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0: 127.
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0: 7h38.
1: Desce mais uma!

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7:44.

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2: 7h50.

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2: Pesquisa desenvolvida a partir do trabalho de uma ex-aluna do curso de enfermagem da Unitins em Augustinópolis recebeu conhecimento da Sociedade Brasileira de Cardiologia. O estudo foi publicado num periódico científico da entidade e selecionado entre os artigos destaques da semana. Reconhecimento concedido a pesquisas consideradas relevantes para o avanço da produção científica na área cardiovascular. O artigo investigou os fatores associados à hipertensão arterial em pessoas idosas e o estudo teve origem durante a graduação da pesquisadora como trabalho de conclusão de curso da Unitins e foi posteriormente ampliado e transformado em artigo científico. A publicação em um periódico da Sociedade Brasileira de Cardiologia demonstra o alcance da produção científica desenvolvida ainda na graduação e sua contribuição para o avanço do conhecimento na área da saúde.
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4: Essa moda é apaixonada demais. Eu não queria viver uma história dessa não, viu?

0: arrumado e apaixonado demais, hein?
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0: Alguém apaixonado aqui em Cuiabá hoje? Alguém sofrendo de amor? Você que veio pra cá tentando esquecer aquela pessoa e ainda não conseguiu. Vou dar um conselho de amigo. Se fosse eu ligava pra essa pessoa agora, essa hora. Ligava, deixa de orgulho besta. Ligava e falava assim: amor, tô morrendo de saudade de você. Não é porque eu tô no show do Cristiano Araújo, não, mas se você quiser, a gente casa. A gente namora. Se nada der certo, a gente só beija na boca, gostoso mesmo, vira só um rolo. Mas fica comigo. Eu aceito ser apenas seu caso definido.

0: 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Obrigado, gente!
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4: Bruno Marrone e Diego Vitor Hugo.

0: Obrigado, Diego. Vitor Hugo.
1: Obrigado, Bruno Marrone, por aceitar o convite e cantar essa moda linda com a gente.
2: Alô, meninos. Sucesso pra vocês.
1: Ô, moçada.
3: Obrigado a vocês, viu?
4: Muito obrigado. 8h31.

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0: 8h44.
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2: Número 10. Felipe Ferrari e Traia Véia, Da Água Pra Nada.

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1: Número 9. Bad Bunny feat. Chencho Corleone. Me Porto Benito.

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3: Número 7. Gustavo Lima, A Noite.

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3: Uma pesquisa desenvolvida no interior do Tocantins acaba de alcançar reconhecimento internacional. O professor Leonardo Matheus Barnabé Batista, do curso de Direito da Universidade Estadual do Tocantins, em Indianópolis, foi contemplado com o prêmio SSN, um importante auxílio internacional concedido por uma das mais respeitadas redes acadêmicas do mundo, dedicadas aos estudos sobre vigilância, privacidade, tecnologia e sociedade. Este é um reconhecimento internacional importante para uma pesquisa desenvolvida no interior do Tocantins, demonstrando que temas produzidos na nossa região têm relevância para os debates globais. A pesquisa pretende investigar como a produção de informações, o uso de tecnologias, estatísticas e dados territoriais influenciam formas de monitoramento, controle e gestão das populações indígenas por parte do Estado.
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5: Número 5. Gabrielzinho e Camisa 10, o game.
6: Camisa 10, vamos jogar o game.
7: Gabrielzinho, obrigado pelo convite, irmão. Vamos jogar esse game aí, vai.
6: Vamos embora.

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1: aquele jeito, né, Gabrielzinho? Tô ligado.

0: mulher. E vai ser agora.
1: Dá um papo nela, por favor.
0: Game over.
1: Game over pra você.
0: Zeramos o game.
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3: Número 4. Ray, where's my husband?

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1: Número 3. Jorge e Matheus, Cantada Boba.

0: Hoje não.
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3: 9:29.

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1: E olha nós aqui de novo, com o programa A Voz do Tocantins, A Voz do Tocantins, né? Pertinho do povo. Deu até rima aqui. Estamos vivendo uma excelente quarta-feira iluminada, dia 5 de agosto do ano corrente 2026. Obrigado por nos acompanhar, obrigado por nos ouvir. Que você tenha um dia abençoado. A partir de agora, fatos relevantes serão reportados no seu rádio pelo Grupo Farcom. Obrigado por reservar um tempo aí da sua vida, tempo precioso para nos ouvir, beleza? E é isso aí. Kojak, bem-vindo. Adriele, bem-vinda.
2: Olá, Taíde Rodrigues.
3: Adriele Micheli, irmãos tocantinenses. Chegando no seu rádio aí com mais um programa Voz do Tocantins, quarta-feira ensolarada, muito calor no Tocantins. Hoje, por ser o mês de agosto, não amanheceu ventando, né? Mas a umidade relativa do ar continua baixa, né? Menos aí da faixa de 30%. O essencial é a casa dos 60%, de acordo com a Organização Mundial da Saúde. Estamos aqui, direto dos estúdios da Farcom, na Praça da Cultura José Torres, em Paraíso do Tocantins, essa cidade que foi emancipada em 23 de outubro de 1963. Paraíso, que era distrito do município de Piúm, que é cortada pela BR-153, a 30 quilômetros da plataforma multimodal da Ferrovia Norte-Sul, 63 quilômetros da capital do estado, é cortado pela BR-153. Né? Também temos aqui o acesso ao Portal do Cantão, esse parque ecoturismo que faz divisa entre os municípios de Piúm e Caseara, entrada para o Vale do Araguaia, região norte do Mato Grosso e sul do Pará. Portanto, a partir de agora, eu convido vocês para chegar para pertinho do rádio, aumentar o volume, porque está no ar o programa da família tocantinense. A Voz do Tocantins. Olá, Adriele, ótima quarta para você.
4: Olá, Kojak, Ataíde. Excelente quarta-feira para todos nós. É importante essa sua fala com relação aí à umidade relativa do ar, trazendo esse lembrete. Gente, bebe água, capricha na hidratação. Realmente, temos muito tempo ainda de estiagem, mas a umidade já causa preocupação. Se cuide. É com você, Ataíde.
1: João Pessoa, na Paraíba, faz aniversário no dia de hoje. Parabéns aos paraibanos que aqui estão. Neste período, Carmen Miranda morreu, lá em 1955. E também neste período aconteceu o lançamento do Fantástico, lá em 1973. É isso, em 73 foi lançado pela TV Globo o programa Fantástico, uma tradição das noites do domingo que os brasileiros vivenciam até no presente momento. Seguimos com as principais manchetes do dia.
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1: Araguatins. Inscrições para o concurso da Câmara Municipal começam na sexta-feira, dia 7, afirmou o Bico 24 Horas de Notícias.
3: Olha, um ladrão espertão que roubou uma motocicleta em Palmas, passou por Paraíso, abandonou a moto, roubou um carro ali no estacionamento, no pátio do Hospital Regional. E ele foi pego lá do município de Piquizeiro, entre Piquizeiro e Couto Magalhães. Confrontou com a polícia e foi ao encontro de Alá. Isso é destaque de toda a imprensa paraisense.
4: E de acordo com o Conexão Tocantins, diretor do IML diz que menino de 3 anos sofreu muita violência. Afogamento foi descartado.
1: Justiça determina concurso público na Câmara de Alvorada após ação do Ministério Público, é o que informou o Surgiu.com.
3: Convenções 2026. Sem a presença do senador Irajá, Laureis realizou a sua convenção na ATM com a presença de 2 ministros, candidato a vice e as chapas, as nominatas federais e estaduais. Hoje acontecem as últimas convenções aqui no Tocantins, como também no Brasil. Isso é destaque de toda a imprensa tocantinense.
4: E ainda com o João Tocantins, o que se sabe sobre a desocupação na área da usina de Lajeado?
1: Flávio Bolsonaro deve anunciar hoje o seu vice, é o que informou a CNN Brasil. Tudo isso e muito mais a partir de agora, no programa A Voz do Tocantins, que está só começando.
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1: Adriele, nós estávamos em off mais cedo, conversando aqui fora dos microfones, né? Com eles desligados. Existe um caso aqui que gera comoção, onde uma criança foi morta, né? Sua vida foi interrompida. O que se sabe até agora, tem alguém preso, as causas da morte já foram reveladas também, né? E o teu sentimento como mãe, por gentileza. É, tá arrepiada, né?
4: Chega, tô vendo aqui. Arrepia, até mostrei aqui, realmente, a Thaíde, como mãe, uma criança, eu tenho exatamente uma filha com exatamente essa mesma idade, e a gente pode dizer que a justiça matou essa criança, que a justiça permitiu esse criminoso, esse monstro tá solto por aí. Algumas, a gente às vezes diverge as opiniões. Na minha opinião, ele já tá foragido, já deu aí um sumiço, porque sabe que hoje, inclusive, a população tem se revoltado, né? Mas segundo o diretor do IML, é completamente descartado essa hipótese de afogamento, que é o que ele alegou, que ele deu no seu testemunho e saiu pela porta da frente da delegacia sob essa alegação. Mas não, essa criança, segundo o laudo do IML, sofreu muita violência. Uma criança que tem vários vídeos nas redes sociais aí depois do ocorrido, né, que a mãe publicou aí, dessa criança chorando para não ir. Não gosto de ficar com meu pai, ele me bate. A mesma mulher que está sendo julgada, porque as pessoas falam, mas por que que mandou? Era uma determinação da justiça, ele tinha vários áudios ali dele sendo extremamente grosseiro, fazendo ameaças de vida contra ela, caso a criança não tivesse convivência. Convivência essa que ele não apreciava, né? Que todas as oportunidades batia, judiava dessa criança. Mas não sei se pela carteirada por ser um advogado, se pela boa amizade, bons contatos, entrou, fez esse depoimento sem pé nem cabeça, porque, na minha opinião, um delegado com vivência, ele sabe olhar de longe e ver que tem ponta solta, que tem mentira na história, mas ele saiu pela porta da frente livremente, sabendo que matou o filho de uma maneira cruel. E, na minha opinião, vai... Tá foragido já, com certeza, as pessoas já estão falando aí, né, nesse sentido. Não acredito que ele vai ser preso, que ele vai pagar, que a justiça vai acontecer. Isso porque esse mesmo pai, há pouco tempo atrás, né, enquanto esse bebê ainda estava na barriga da mãe, bateu na mulher, e tem vídeos e tem áudios aí onde ele fala: dessa vez você passou, mas da próxima não, eu vou disparar uma arma na sua cabeça. Essas são as palavras, né? Não tem rodeios, não. Falava, ameaçava dessa maneira, e ainda assim o juiz determinou que essa mãe era obrigada a entregar essa criança de tempo em tempo. Não sei qual era o prazo ali, se era compartilhada essa guarda ou se era só para visita semanal, quinzenal, não sei. Mas essa mesma justiça, sabedora desse vídeo, que repercutiu em tudo que é lugar por aqui, determinou que esse homem tivesse direito a conviver com essa criança, mesmo sabendo que era extremamente violento, ainda assim extremamente violento, respondendo a processo, ele advogava livremente. Então, assim, como confiar nessa justiça? Eu, como mãe e como cidadã, não confio. Não acho que ele vai ser pego, que ele vai ser punido, pelo menos não punido à altura.

0: o que eu não acredito.
1: O delegado que está comandando as investigações é o delegado bastante conceituado, doutor Eduardo. Doutor Eduardo.
2: Você se referiu à punição à altura do crime ou não punição?
0: Não, à altura do crime. Alguma punição.
2: Tem que haver essa interpretação.
0: Alguma punição ocorre, mas nada.
2: Ela se referiu à altura da punição, Pajac, no caso.
1: Vou explicar por quê.
2: Talvez seria uma punição branda, no seu entendimento, né?
0: Não é nem questão da atrocidade do entendimento. De acordo com as nossas leis, né? Pelo que a gente sabe, não vai passar
2: disso. Acho que o Kojak entendeu que você falou que ele não seria punido.
0: Punido de alguma maneira, sim, mas que seja plausível, não.
1: Eu vou explicar por que ele vai ser punido à altura do crime. Você se recorda o doutor Jairinho, lá no Rio de Janeiro? Ele era vereador e médico. Ele perdeu o mandato de vereador, isso porque ele era padrasto, ele matou o enteado, né? E esse camarada matou o filho. Então, o que é que acontece? Se você for basear, não é questão de comoção, porque ontem Palmas parou para o enterro dessa criança. O Jairinho perdeu o direito de ser médico, perdeu o direito político, que foi cassado pela Câmara de Vereadores do Rio de Janeiro, e está na cadeia. Quer dizer, você nem se recorda o quanto tempo ele ficou foragido da justiça. E ele está na cana, a vida dele acabou. Então, essa questão desse camarada aí ser advogado, isso não representa muita coisa, não. Que a ordem dos advogados seccional Tocantins...
2: É alguém ligado no WhatsApp da emissora.
1: Eles vão ter que tomar a providência de caçar a carta dele como advogado.
0: Sim.
1: É porque, veja bem... O Arapiraca vai vir, não tenha dúvida disso. E vai ser no rigor da lei. É porque eu vendo o depoimento do doutor Eduardo Godinho, que é o superintendente do núcleo do Instituto Médico Legal aqui no Estado, ele afirmou que foi uma morte bastante violenta.
0: Muito violenta.
1: Né? Então, foi o mesmo modus operandi que aconteceu com... Como é que é o nome daquele menino lá, aquele falecido lá que o Jairinho matou, minha querida Adriele? Você recorda, não, né?
2: Posso checar, mas não me recordo.
1: Então, o que é que vai acontecer? E aquele menino lá era mais velho do que o Gustavo aqui, né?
0: Ele só tinha 3 aninhos, né?
1: Então, o que é que acontece? É um anjo, né? Primeiro, que esse camarada, ele já estava querendo mesmo que essa criança subisse dele. Porque você vai deixar a criança 3 anos tomar banho em piscina... Onde é que já se viu isso? Segundo, é que essa justificativa de advogado está falando, porque ele ficou louco. Ele ficou louco porque já era um louco.
0: Ele sempre foi, né?
1: Sempre foi louco, né?
0: Então, essa justificativa aí do afogamento já foi descartada pelo IML, né?
1: Então, o que está acontecendo?
0: Uma tentativa de mascarar as provas.
1: Como o superintendente do IML já adiantou e já deu aquela fala aí para a imprensa palmense que foi uma morte bastante violenta, o Adriano. Porque tem um trâmite dentro da segurança pública que os delegados, eles só concluem os inquéritos, tem 30 dias para concluir o inquérito, né? Uhum. Ele já saiu do flagrante, esse camarada.
0: Então, o que não podia ter acontecido.
1: Então, o que é que vai acontecer? Mediante ao laudo, porque o IML tem 10 dias para liberar os laudos. Mediante esses laudos, o delegado Eduardo Menezes, titulado da DHPP na capital Palmas, eles vão confrontar os laudos, né, com a perícia. E aí sim, o delegado vai analisar todos os laudos que foram feitos pelo IML juntando com a perícia e vai pedir ao Poder Judiciário que decrete a prisão desse camarada. Então... ele vai preso, não tenha dúvida que ele vai decretar a prisão preventiva e ele vai ser penalizado, não tenha dúvida disso, porque a justiça ela tem que funcionar, e no caso desse aí, não é porque foi comovente, foi a covardia, pô. Imagina.
0: Mas eu concordo, eu discordo em algumas partes e digo pra você: se fosse um morador lá do Aureni 3, um homem periférico, um homem negro, ele não teria saído pela porta da frente com uma criança morta. Não, a gente pode tentar ali interpretar, eu interpreto legalmente o que você está falando faz total sentido, mas na prática não é assim.

0: Ele saiu sim, porque ele tem ali condições que colocam ele como privilegiado, sim. Se fosse um homem comum, qualquer, o delegado teria sido mais incisivo, não teria já decretado a preventiva. Quantos inocentes têm a preventiva decretada? Fica ali, analisa, espera o laudo. Não, realmente, essa pessoa aqui tá ok, pode liberar. É de praxe. Eu, de verdade,
1: Mas aí é o
0: eu
1: seguinte.
0: sei que ele vai ser pego, que ele vai cumprir, mas nada disso vai ser
1: Borel, é o menino lá
0: suficiente.
1: chamava não sei o quê.
2: Henri Medeiros.
1: Borel, não é isso?
2: É, Henri.
1: Aí, veja bem, André. Agora, por exemplo, desde a manifestação do superintendente do IML, esses laudos provavelmente já estão na mão do delegado, porque eles não vão esperar o prazo, né, o prazo institucional. O superintendente tem essa autonomia para os médicos concluir o laudo e mandar para a delegacia e automaticamente o delegado pedir a prisão desse camarada. É, é lógico, a gente olha, eu nunca discordo de você jamais. É porque o Brasil que você conhece muito bem, o Brasil que nós conhecemos, esse país, né? É o país fora da lei, né? Quando a gente fala que é fora da lei, porque tudo tem um jeitinho, né,
0: O
1: André?
0: jeitinho brasileiro,
1: Agora,
0: exatamente.
1: o delegado e a justiça vão copiar esse fato aqui, com o que aconteceu com aquele. Eu não vou nem chamar de doutor Jairinho, que ele não é doutor mais não, é Jairinho, né? Jairinho, ou Jairão, Jairão Covardão, não é isso? Então o que é que vai acontecer? Ele vai ser preso, não tenho dúvida disso, e vai para cadeia, vai ter que pe pedir os direitos, vai perder o direito como advogado, porque olha, a ordem anunciou, nós estamos acompanhando, né? Não é isso o relato aí, o Adriano de ontem? A ordem se manifestou, disse que está acompanhando, quer dizer. Acompanhando porque ele é associado à ordem, né? É advogado, né? Então, vamos aguardar, porque o Ministério Público também está aguardando ser oficializado aí, porque quando chegar no MP, o MP vai pedir também a prisão, vai concordar com o delegado e automaticamente a justiça vai ter que decretar a prisão, porque esse caso aí é um caso que nunca tinha acontecido aqui no Tocantins, viu, André? Eu confesso para você que o camarada vai lá na delegacia, né? Vai lá que o filho tá morto. Eu acho estranho, porque ele tinha que acionar era o SAMU
0: Com
1: para. Ele não é
0: certeza,
1: médico, né? Ele não é médico, ele
0: exatamente.
1: constatou lá que a criança não tinha mais, não estava respondendo sinais vitais. Então, o que é que ele tinha que fazer? Ele, como advogado, ele estudou. Ele não estudou anatomia, ele não estudou medicina, mas ele tem um curso superior, tem uma noção, porque lá na faculdade ele teve alguma coisinha assim que fala em alguma coisa. Então, o que ele tinha que acionar era. Bom, ele é advogado, ele sabe.
0: Ele sabe muito bem.
1: Sabe acionar o IME, o Instituto, o SAMU ou o Corpo de Bombeiro. É isso?
0: E a equipe que recebeu ele para tomar esse depoimento deveria estar atenta. Por que não se libera uma pessoa numa
1: É
0: condição
1: porque,
0: dessa?
1: veja bem, toda morte violenta, embora. Lá no primeiro momento não foi dado como violento, foi como afogamento.
0: Mas
1: Mas
0: o homem tinha histórico de violência, gente.
1: o delegado tinha que ir lá no local, tinha
0: Tinha.
1: que ir lá presenciar o fato. Olha, vamos chamar os agentes aí, vamos lá na delega no local desse fato para a gente estar por dentro.
0: Na verdade, se as leis ocorressem de verdade, tivessem protegido a mulher, se esse cara tivesse preso, isso não teria acontecido, porque teve. A situação foi forte o suficiente para que ele ficasse preso. Quando ele ameaçou publicamente, quando ele bateu nessa mulher ainda gestante, se ele tivesse preso, a criança estava aí, viva. Mas não, o mesmo juiz que liberou ele lá atrás, hoje tem sangue nas mãos, sim, com certeza, porque é um homem com um histórico enorme de violência, violência contra a mulher, de ameaças. No meu ponto de vista, ele pode ficar preso o resto da vida, ainda assim, não será justiça o suficiente.
2: Eu tive acesso a uma nota da Comissão da Mulher Advogada, OAB Tocantins. A nota diz o seguinte: a Comissão da Mulher Advogada e a Comissão de Enfrentamento ao Feminicídio da OAB Tocantins manifestam um profundo pesar e indignação diante do falecimento brutal de Gustavo Veloso Feitosa, de apenas 3 anos. Neste momento de dor irreparável, expressamos nossa mais sincera solidariedade à sua mãe, familiares e amigos. Não há palavras capazes de confortar uma mãe diante de uma perda tão cruel e devastadora. Confiamos no trabalho das autoridades competentes e aguardamos a completa elucidação dos fatos por meio de uma investigação célere, técnica e rigorosa para que a justiça seja feita com o máximo rigor da lei e que a memória de Gustavo seja honrada e tragédias como essa jamais sejam naturalizadas ou esquecidas. A mãe de Gustavo, nossa solidariedade, respeito e acolhimento. Comissão da Mulher Advogada, OAB Tocantins. Comissão de Enfrentamento ao Feminicídio, OAB Tocantins. Lamentamos e que a justiça realmente seja feita. E que isso não aconteça mais. E que, se os aplicadores da lei, em algum outro momento, entenderem a necessidade, o clamor de uma mãe, de alguém em estado vulnerável, como a Adriele falou, algo de forma antecipada precisa ser feito, claro, dentro da previsão da legislação brasileira. O socorro tem que chegar a tempo hábil, né? É. Quem sai de Palmas, que vai sentido Lajeado, nota-se ali às margens do rio Tocantins, dezenas de habitações, dezenas de moradores que eles mesmos afirmam que compraram de forma totalmente legal, estão pagando, fizeram investimentos e tal, e foram pegos aí, podemos dizer que, na verdade, o caso, ele se arrasta aí pela justiça durante um período já. Não foram pegos de surpresa, mas alguém que compra um terreno para fazer uma edificação e tal, e que em algum momento nessa vida recebe a notícia de que vai ser preciso desapropriar, ele é pego de surpresa, querendo ou não, em algum momento, né, André?
0: Sem dúvida.
2: Nós tivemos notícia aqui de que... Agora, quantas belezas ali, né, às margens do rio Tocantins, para quem vai de Palmas a Lajeado, sentido esquerdo, né, às margens do rio. Pelo menos 50 famílias deverão desocupar aquelas áreas às margens da usina hidrelétrica Luiz Eduardo Magalhães. Há todo um trabalho legal, foi dado um prazo de 15 dias para que eles desocupem, que façam a demolição das edificações, já vão cortar a energia elétrica daquele pessoal. É uma briga que vem se arrastando aí na justiça por algum período. Agora saiu a decisão desfavorável às famílias. O que vai acontecer a partir de agora é quando o assunto, de repente, é um ressarcimento às famílias. A gente não tem essa notícia. O que a gente conhece, né, que a gente sabe aqui, é que eles terão que sair, porque vai haver, sim, a reintegração de posse naquelas áreas. Agora, quem foi que vendeu, como foi esse trâmite, que papelada é essa, né? Como que os cartórios aceitaram? Ninguém entendia que em algum momento essas pessoas às margens da usina hidrelétrica Luiz Eduardo Magalhães deveriam sair daquele local. Ainda tem muito pano para manga aí, viu?
1: É até dia 15 agora, né? É uma ação movida pela Investco, né? Que é a administradora da usina hidrelétrica de Lajeado. Isso vem se arrolando desde 2013. E agora essa é a sentença que foi dada aí pela primeira vara federal de Brasília. É isso? Agora, muitos investimentos que passam ali pelaquela chácara. Aliás, eu visitei alguma daquela ali, é chácara chique, viu?
2: Tudo muito bem organizado, edificado, feito para o fim de semana.
0: Precisa demolir tudo, né?
2: Feito para a semana inteira.
1: Agora, de acordo com a justiça, se caso precise das forças de segurança, a Polícia Militar e a Polícia Federal, né? Porque ali é uma ação federal. Então, lamentavelmente, esse fato que acontece aqui no estado do Tocantins, né? Não se fez nada lá atrás, né? E agora vem a decisão aí, que decepção. O pessoal, alguns aposentados investiram tudo que conseguiram durante esse período que estava na ativa, para agora ter o seu descanso e vão ter que ser interrompido.
2: A Investco publicou uma nota. É. A Investco esclarece que, como responsável pela gestão e proteção das áreas vinculadas à concessão federal da usina hidrelétrica Luiz Eduardo Magalhães, atua no cumprimento das obrigações legais e contratuais de proteção do patrimônio sob sua responsabilidade. A empresa reforça que respeita as decisões do Poder Judiciário e seguirá colaborando com as autoridades competentes para o cumprimento da ordem judicial. A companhia reitera que todas as medidas serão adotadas em estrita conformidade com as determinações da Justiça Federal e com os procedimentos estabelecidos pelos órgãos competentes. Ponto final. Só observando aqui, essa disputa que vem desde 2014, são pela desapropriação das áreas ocupadas ali entre os quilômetros 36 e 37, ou seja, as margens da usina. Então, não serão todos aqueles, né, que estão ali às margens do rio que serão obrigados a desocupar essas áreas compradas. Agora, eu gostaria de entender o que vai acontecer com esse pessoal. Sair de lá, creio que ninguém quer. Mas, no mínimo, ainda falta muita coisa a ser explicada. Como que, de forma legalizada, com documentação e tudo, eles compraram. Certamente, há um grande parcelamento ainda a ser cumprido, né? Cláusulas contratuais. E quem vai sair mais lesado nessa história? Será que vai pesar mais para as famílias que compraram lá? Não vai haver ressarcimento, indenização ou algo nesse sentido? É isso que a gente quer saber.
1: O que acontece, Ataíde, ali em Palmas, como também ali nas adjacências, é desde que foi criado Palmas, sempre existiam essas picaretagens. Por exemplo, o camarada diz, ó, eu tenho terreno aqui, eu vou fazer o loteamento. É? Eu me lembro que quando surgiu Palmas, a Codetins, né, era a Companhia de Desenvolvimento do Estado, ela que administrava os lotes. Né? Isso na gestão de Avelino, na década de 90. Então, o que, que aconteceu? Ali, muitos terrenos ali foram alguns doados, o que aconteceu, alguns invadidos. Mais na frente, o camarada conseguiu escriturar, legalizar, mas ali nas imediações do lago da usina hidrelétrica, principalmente quando, onde está instalada a usina, que fica já no município de Lajeado, então ali é um lugar que é um lugar de responsabilidade da Investco, que administra a usina. Então, quer dizer, as pessoas não repararam isso na época, né? Porque, veja bem, os governos aqui que administraram o Estado, eles doaram muitas chácaras ali para correligionários. Você é sabedor disso e a nossa querida audiência sabe. Qual político que não tem a chácara na beira do lago, Ataíde? Hã? Você não está mais na política, não. Você foi vereador, não está mais. Você não tem detentor de mandato. Mas se você fosse vereador em Palmas, deputado, provavelmente você teria um terreno ali na beira do lago, viu? Naquela época, os governadores faziam esse presente. Era dar um pedaço ali para o nego. É. Eu quero saber quem é que não tem chácara aqui, que é os políticos aqui do estado de Tocantins. Tem algum? Você se lembra aí?
2: Pelo tamanho ali, não deu para quem quis, então.
1: Dá, mas todo político tem.
2: É não, difícil. Não dá para generalizar, não. Todos.
0: Todo é muita gente.
2: Então, até não. Porque tem quem entrou lá na Câmara de Palmas também e saiu, já não é vereador.
1: Pois é, mas aqueles políticos...
0: Tem que entrar e já não tinha mais lote.
1: Ei, aqueles políticos que foram deputados naquela época e não é mais, mas eles ficaram com a chácara. E são as melhores que tem, viu, Ataíde?
2: Eu vou sondar os vereadores que foram eleitos em 2012. Então, que até 2014 estava no mandato, né? Que venceu em 2016. Então, esses, então, tem risco de ter pego alguma coisa ali?
1: Com certeza. E os deputados também. Então, assim, era...
2: Olha que engraçado.
1: Adrélia, antigamente...
0: Ele quer arrumar confusão, não é só pra ele, não. É pra todos nós. Daí já pensou... sai assim, ó. Apresentadores do programa Voz do Tocantins afirmam que todo político tem um lote irregular à margem do lago. Não, Cojá, faz isso não.
2: Por apadrinhamento político.
1: Você sabe aquela quadra ali onde fica a Casa de Maria, Thay? É a antiga 14, né?
2: Ali vai ser a... Já é na região sul, né? No plano diretor. Próximo ao hospital HGP, né? Casa de Maria ali.
1: É por ali. Aquela ali... Ali, naquela época, o governador Siqueira Campos, para cada deputado, ele doou um
2: terreno. Não, 210 sul, 210, mais ou menos. Ali. Não, estou confundindo com a casa de acolhimento. Ali.
0: E aí essas pessoas foram vendendo de boca, com um papelzinho na gaveta, e agora o que comprou por último perdeu.
1: O Siqueira também doou para os seus correligionários chácaras ali nas imediações.
0: Com a justificativa de aumentar, né?
2: Quando eu falei... Era 106 sul.
1: 106
0: sul. Realmente fazer com que tivesse uma população ali, né?
1: Quando eu falei que todos os políticos... Não, só era correligionário dos governadores. Por exemplo, eu era governador, eu ia dar para os meus correligionários, viu, Thaí? Então, entrou vários governadores e cada um tinha os seus correligionários.
2: Não, mas no início ali, na criação, 89, 91 e tal, quem esteve no poder realmente, ele tentou agrupar...
0: Sim.
2: Popular, como é que eu posso falar? agrupar pessoas no entendimento de fazer com que Palmas deslanchasse de vez.
0: Sim, trazer edificações.
2: Criar,
0: né?
1: Criar musculatura.
2: Popularizar ali aquele lugar que era só caatinga pura, né? Só mata e tal.
0: E com isso não trouxe documentação legal, né?
2: Nesse período, acho que vejo como muito natural qualquer governador, né? Inclusive para ser. Você era policial em Palmas sem ter concurso público. Uhum. O Siqueira falava, você vai ser policial, quer? Bora. Esse aqui vai ser policial civil, esse aqui vai ser militar. E não tem esse negócio de concurso, não. E era assim, tudo era na base da convocação. Vem morar aqui, você vai morar aqui, pode cercar. Era com arame farpado. Cerca essa área aqui que é sua, você vai ser policial, você vai trabalhar em tal lugar. E esse pessoal, a maioria já aposentou, né? Tanto da civil como militar.
1: Exato, praticamente. Eu uso aí, 94, todos
2: top. Lá funcionava desse jeito. Nesse período aí, vejo como natural.
0: Eu também.
2: Agora, de certos tempos para cá, esse tipo de apadrinhamento aí, eu já não concordo. Não.
0: E como diferente de uma profissão, a terra é um bem durável, foi passando, né? Aí foi vendendo, foi doando, aí?
1: Aí, quando eu falo que o Arapiraca vem, aí esses aí não tiveram nada, né? O que se comercializaram, pegaram dinheiro, investiram no outro imóvel, essa coisa toda. E esses coitados ali que acreditaram, não sei em quem...
0: Pagaram caro, provavelmente,
1: vão pagar porque lá é determinação que as forças de segurança derrubem. E olha que... Ali tem muito investimento, viu, Thaís?
2: Eu acho assim, onde não houve má fé, que haja a indenização pelo valor do imóvel e da edificação ali. Pelo valor do terreno e a edificação. Ali... Quanto que você gastou aqui? Não, eu fiz isso aqui com R$500.000. Então nós vamos te indenizar com R$500.000. O valor da área completa. Ou sem edificação. Tem que ser assim.
1: Assim como quando criou o lago. Aqueles fazendeiros que ali, porque naquela época era fazendeiro ainda, ou propriamente chacareiro, foram indenizados, né, Thaís? Então, deveria fazer o mesmo agora, depois de alguns anos, esse pessoal que investiram. Você que nos ouve através da Rádio Lajeado FM, nós estamos aqui na torcida para que tudo dê certo, viu, meu irmão? Você que investiu aí, isso, para Deus, nada é impossível. O que você investiu não vai ficar em vão, né? Porque a justiça... Ela, aqui da terra, você vai ter que cumprir. Mas a justiça divina, ela sempre faz milagre. Então vamos aguardar que isso volte atrás aí, você não perca o que você investiu e continue usufruindo o que você investiu.
2: A justiça acolheu a um pedido do Ministério Público e determinou que a Câmara Municipal de Alvorada realize concurso público na Câmara daquele município. A sentença obriga o Legislativo Municipal a preencher cargos efetivos e substituir servidores contratados temporariamente e comissionados que exerçam funções técnicas, burocráticas e operacionais. Além disso, a decisão estabelece prazos para a realização do certame e para a implantação de um sistema de controle de frequência dos colaboradores. Na ação, o promotor de justiça André Felipe Santos Coelho informou que a Câmara de Alvorada não realiza concurso público há 27 anos. Segundo o MP, essa situação provocou um desequilíbrio no quadro de servidores. Atualmente, apenas um dos 40 servidores da Câmara ocupa cargo efetivo. Outros 39 possuem vínculo temporário ou ocupam cargos comissionados. Por isso, a Justiça determinou que o presidente da Câmara inicie e conclua todas as etapas do concurso em até 210 dias. Engraçado, os caras quando assumem, eles fazem lá seus juramentos. Um deles é respeitar a Constituição da República Federativa do Brasil. E a nossa Constituição é clara quanto ao ingresso da pessoa na carreira pública. Lá no artigo 37, né, Cojac? Concurso público e outras coisas mais. E não respeitam. Então, de que adianta tanto juramento na hora da posse, se quando assumem o mandato, fazem como os que passaram por lá? Porque neste período de 27 anos, muitos vereadores passaram por esta Câmara. Então, ninguém respeitou a Constituição Federal. É feio para quem é eleito para legislar.
1: Aliás, aqui no Brasil já se tornou rotina. Ninguém respeita a Constituição. Aliás, já rasgaram ela há muito tempo. A grande realidade é essa. Ataíde, um pouco do cenário da política brasileira, né? Aqui ontem nós tivemos a convenção aí do PSD, dois ministros do governo federal esteve presente. Aliás, o Wellington Dias, né? Ex-governador do Piauí, que hoje é do Ministério de Assistência Social, também fez um discurso bastante contundente, pedindo apoio para o presidente Lula, né? E, enfim, e aí a ausência notada foi a da ex-senadora Cátia Abreu, que é a coordenadora da campanha de Lula aqui no Tocantins, e do seu filho, o senador Irajá, que eu acredito, Ataíde, que essa questão do Irajá praticamente está definida. Sabe por quê?
2: Por quê?
1: Porque caso tenha uma intervenção aqui no Tocantins do PSD, o Laureia não vai poder disputar o cargo governo. De governador, não. Né? Então, quer dizer, tá, porque agora não tem como filiar no outro partido, já passou os prazos, essa coisa toda. Então, depois dessa convenção aí, nós teremos até o dia 15 para as candidaturas serem registradas. Então, se haver uma intervenção do PSD, provavelmente ele não vai poder sair candidato. Então, acredito que porque o PSD tem esse compromisso com o PT nos estados. Embora Kassab está saindo por outro grupo político, que é o de Caiado, mas ele liberou o partido para apoiar o PT nos estados. Então, o que é que vai acontecer? Se o Irajá realmente está gravando vídeo aí com os prefeitos, tirou recentemente com o prefeito Cezinha, alguns outros prefeitos aí...
2: Agradecendo pelo apoio, né?
1: Agradecendo pela solidariedade nesse momento, né? Uhum. Então, eu acredito que mais provável é que ele saia candidato aí numa candidatura também... A candidatura solo, viu, Tete? Que ele não vai desistir da candidatura, você sabe disso.
2: Dificilmente.
1: Né? Agora, resta saber, com toda a estrutura que o Partido dos Trabalhadores vai dar para Paulo Mourão, aí sim que vai atrapalhar o Irajá. É isso? Aqui no Estado. A nível de Brasil, Flávio anuncia hoje, você deu essa manchete aí, né?
2: Sim.
1: Agora eu estou vendo, Thaís, outro fato também, que os partidos que sempre teve com os Bolsonaro... Eles estão fora, né? O PP já declarou que a neutralidade, o republicano, que é o partido de talvez o segundo maior líder do partido do grupo de Bolsonaro, que é o governador de São Paulo, Tarcísio de Freitas. Agora, veja um detalhe: eu não sei qual o motivo, mas você pode imaginar esse partido não coligando com o Flávio. Por quê? Alguns temem represália do próprio Supremo Tribunal Federal com a família bolsonarista. Alguns analisam que não tem estrutura nos estados. Né? E, como é de praxe, esses partidos eles costumam estar do lado de quem vai ganhar, né, Thaís? Então, eles estão aguardando para o segundo turno. Né? Eu penso eu que o PP, o Partido Progressista, né, que é... comandado aí, quem é o presidente do PP a nível de Brasil é o Ciro Nogueira, né? O Podemos da Renata Abreu, União Brasil é do daquele, como é que é o nome daquele, daqui a pouco a gente checa aí, o Republicano que é comandado pelo Marcos Pereira, né? Rueda, né? União Brasil, Antônio Rueda, né? Então esses camaradas aí, eles costumam estar aonde vai ganhar. O motivo, alguns cientistas políticos analisam que eles não fecharam com o Flávio Bolsonaro nesse aspecto aí. E aí, outra, mais uma pesquisa divulgada aí. Essa pesquisa coloca o presidente Lula na frente, tanto no primeiro momento, no primeiro turno, quanto no segundo. Então, esse é o desenho aí a nível de Brasil. Aécio Neves, em Minas Gerais, declarou que não será candidato a cargo nenhum. O republicano também deu a ré no Cleitinho, né? Porque ele tinha afirmado que não seria candidato, agora já voltou atrás e disse que quer ser candidato. Isso justamente porque, só para você ter uma ideia, o que está acontecendo até aí. Se o Cleitinho, que lidera as pesquisas lá em Minas Gerais, pode fortalecer o palanque de Flávio lá. Então, quer dizer, o republicano já dá um sinal aí que não quer nada com o Flávio Bolsonaro. Você concorda comigo? porque não estão, já bateu o pé que o Cleitinho não é candidato. Então, esse caso, olha, Minas Gerais hoje, Adriele, é 16 milhões de eleitores. Né? Nós temos aí São Paulo, Rio de Janeiro, Minas Gerais e Bahia, são os quatro maiores colégios eleitorais desse Sim. país. Então, está todo mundo, São Paulo, Flávio Bolsonaro leva uma pequena vantagem sobre Lula, que é um estado que sempre foi comandado aí pelo PSDB, e agora pelo republicano, que é o governador, aí, governador do republicano, não é isso? De forma que lá em Minas Gerais também é um colégio bastante cobiçado, né? Principalmente para candidato à presidência da República. Então, lá em São Paulo, que temos aí o Tarcísio, que disputa a reeleição, e Fernando Haddad, que é o representante do PT. Né? Então está aí esse imbróglio aí, para tanto a nível de Brasil. Flávio hoje anuncia o seu vice. Quem que você poderá ser, Thaís? É a vereadora lá de Fortaleza?
2: Uma dúvida aqui, antes de respondê-lo. A Michelle Bolsonaro, então, continua filiada ao PL, né?
1: E é candidata.
2: Não saiu. Porque um dos nomes cotados aqui para vice de Flávio é Michelle Bolsonaro, que foi lançada candidata ao Senado pelo Distrito Federal. Né? E ventila-se também o nome do senador Rogério Marinho, do PL, do Rio de Janeiro.
1: Rio Grande do Norte.
2: Rio Grande do Norte, perdão. E também o da vereadora de Fortaleza, Priscila Costa. Estes são os
1: acredito
2: nomes.
1: Acredito que essa que será a candidata a vice. Será anunciada hoje, viu, Ataíde?
2: Né?
1: Aí hoje, Palmas será as convenções, tanto da Dorinha quanto da... Ataíde, eu te mandei aí a chapa do Ataíde, seu xará, né? Tem dois militares, uma mulher vice e o Senado, o coronel aí do Corpo Bombeiro. Você tem ela aí? Você tem no G1. Puxa aí, Adriano, no G1 Tocantins, a chapa do Ataíde Oliveira, a nominata. Aliás, o ponto ali que eu vi, a nominata para deputado estadual, tem dois irmãos que são candidatos, o Nelcivan e o Nelcimário.
2: Pastor Nelcivan.
1: É isso aí, irmão também, viu? São candidatos a deputado estadual na chapa.
2: Coronel Newton Santos, isso. Na disputa pelo Senado.
1: E a vice?
2: Durante a convenção realizada, Rosileia Dias será candidata a vice.
1: Pois é.
2: Rosileia Dias.
1: Havia uma expectativa de que a Thaíde não montaria sua chapa, o Adriano, mas ele conseguiu montar. E é candidato, então. Não é isso? Laurez, da mesma forma. E hoje, a grande novidade foi também a escolha do ex-secretário do esporte, né, Atos Gomes, como candidato a vice. Governador na chapa de Dorinha, viu? Isso aí é uma escolha pessoal de Wanderlei Barbosa, né, Thaís?
2: Sim.
1: Isso foi lá na sede do Republicano que a candidata não esteve presente, né? A Dorinha Seabra não teve nessa reunião que definiu aí a candidatura de Atos.
2: Fez convenção também declarando apoio a Dorinha, o agora candidato ao Senado Federal, Ronaldo Dimas.
1: Isso.
2: Que também lançou pelo partido seu filho, Thiago Dimas, que busca a reeleição à Câmara Federal, após ficar, inclusive, ausente, né, 2 anos, por causa de uma questão de apuração de forma errônea das eleições daquele período. Né? Ele conseguiu o retorno após ficar fora por 2 anos na Câmara Federal. Desejamos boa sorte aí ao Thiago Dimas, ao Ronaldo também. São bons nomes aqui vindo de Araguaína, norte do estado.
1: Isso também, Araguaína está sentido, porque não está compondo aí. Aliás, é a segunda eleição que não tem ninguém de Araguaína sendo candidato a governador, propriamente a vice, né? Porque na eleição atrasada, passada, o Ronaldo Dimas foi, né, o candidato de Araguaína, né? Mas aquela primeira eleição de Wanderlei, César Halum esperava que fosse seu nome para ser o vice e aí rompeu. Agora está aí de... O Eduardo se pronunciou falando que o Podemos poderá fazer 4 deputados estaduais e 2 deputados federais, mas ele não mencionou a questão de Senado. Né? No caso, deputado federal, Sandoval Cardoso e Thiago Dimas. Deputados estaduais tem uma porção que está lá no Podemos, não é isso?
2: Isso.
1: Então, resumo da política é só isso, né, Thaíde, hoje?
2: É isso.
1: Não fala mais em política aqui, não.
2: Hoje não. Amanhã, talvez. Vamos pro giro de notícias.
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1: É isso aí. O primeiro giro de notícias hoje, vamos aqui pro Vale do Araguaia, porque de Abreulândia, nosso companheiro Romilson Ribeiro de Carvalho.
4: Olá, amigos ouvintes do programa A Voz do Tocantins, diretamente da princesinha do Vale do Araguaia, mais uma vez aqui de Abreulândia, estamos trazendo a informação que é notícia. Alô você, amigo ouvinte da nossa querida cidade de Miranorte, alô você de Barrolândia, você de Dois Irmãos, o nosso muito obrigado pela sintonia, você que faz parte dessa grande festa, esse grande entretenimento que é o Grupo Farcom. Vamos ao nosso giro de notícias de hoje. A aposta de Marianópolis do Tocantins acerta 4 dezenas da quina e leva valor de prêmio. Copa Pequi 2026 tem regras definidas em Congresso Técnico em Nova Rosalândia. E reunião alinha início das obras da TO 348 em Abreulândia. Essas e outras informações agora no programa A Voz do Tocantins. O sonho de uma infraestrutura viária de qualidade para Abreulândia está cada vez mais próximo de se tornar realidade. Aconteceu no último final de semana, o prefeito Manuel Moura esteve reunido no Paço Municipal com o diretor da Agência Tocantinense de Transporte e Obras, a AGETO, o senhor Fabrício, e também com o senhor Everson, representante da empresa responsável pela execução da obra da rodovia TO 348, no trecho que liga a Abreulândia ao trevo do Jazon, no sentido de Araguacema. O alinhamento aconteceu e foi traçados os últimos detalhes operacionais para o início dos trabalhos de revestimento primário da via. A intervenção é uma demanda histórica da região aguardada há muitos anos e, por isso, com certeza, tanto os moradores da cidade de Abreulândia quanto os produtores rurais, fazendeiros, que dependem diariamente do trecho de escoamento dessa produção, da sua produção agrícola e o transporte de passageiros, vê com muito bons olhos essa informação. E eu tenho certeza que todos os esforços no sentido do início da execução dessa obra, tanto a gestão municipal do prefeito Manuel Moura, também como do governo do estado, através da AGETO, está sendo feito. Então, e a tão sonhada obra da TO 348, do trecho que liga Abreulândia ao trevo da Jazon, vai sair do papel. Muito importante essa informação e vamos aguardar. E com certeza, todas as pessoas que estão envolvidas merecem o nosso reconhecimento. E durante a reunião, o prefeito Manuel Moura fez questão de destacar o agradecimento ao governo do estado de Tocantins, a intervenção do deputado Ricardo Ares e, sobretudo, de todos os parceiros para que a obra saia do papel e realmente aconteça. Muito importante a informação e vamos aguardar o desenrolar dessa grande obra que vem de encontro à necessidade do povo de Abreulândia. Já a Copa do Pequi 2026 tem regras definidas. Através da organização da primeira Copa Pequi, que deu um passo importante na última terça-feira, o Congresso Técnico aconteceu. Lá participaram desse encontro representantes esportivos de quase todas as cidades que foram convidadas e vai sair do papel também e será uma grande festa na cidade de Nova Rosalândia. Informação que vem da nossa querida cidade Nova Rosalândia, trazendo mais essa informação. Olha aí, aconteceu uma grande festa na cidade de Marianópolis após um registro na lotérica Sonho Meu, uma cartela foi premiada do concurso 7083 da Quina, sorteada na última terça-feira pela Caixa Econômica Federal. O bilhete acertou 4 dezenas e, com certeza, garantiu ao ganhador da cidade de Marianópolis um prêmio considerável. Olha aí, quem não acredita que loteria dá certo, esse já está feliz. Diretamente dos estúdios da Rádio Abreulândia FM, eu, Romilson Ribeiro, para o programa a voz do Tocantins. Um abraço a todos e fiquem com Deus.
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1: Seguimos tocando notícia aqui no programa. As inscrições para o concurso público da Câmara Municipal de Araguatins serão abertas na próxima sexta-feira, quando será dia 7 de agosto. O certame oferece 21 vagas, sendo 14 para preenchimento imediato e 7 para cadastro reserva, destinadas a candidatos de níveis fundamental, médio e técnico. Os salários variam de R$ 1.621 a R$ 2.400. Organizado pelo Instituto Vicente Nelson, o concurso terá inscrições abertas até o dia 7 de setembro, exclusivamente pela internet, no site da banca organizadora. As taxas são de R$ 100 para os cargos de nível fundamental e R$ 100.

0: Paraíso lá em Guaraí, ele virou esquerda, com destino, né? Aí pegou ali a
1: Passou pela Colmeia,
0: Lajedo, né? O
1: passou
0: distrito
1: pela entrada de Itaporã ali, foi
0: Goianorte,
1: embora.
0: foi embora.
1: Piquezeiro.
0: Aí a polícia, né? A polícia
1: Eu acho que ele estava indo para o Pará.
0: Eu
1: Pará.
2: também
1: Bem
2: acho.
1: provável, né?
2: É, andou perto.
1: Quase chega.
0: Aí a Rotan, foi acionada a Rotan, policiais aqui do 8º, o 7º Batalhão. E é certo é que lá em Piquezeiro houve um confronto, né? Porque ele não quis se entregar. A polícia pediu para que ele se entregasse, saísse do veículo, né? E aí confrontou, né, Thaís? Você sabe quando tem confronto com os Canela Preta, o que é que acontece, Thaís?
1: É tiro.
0: Pois é.
1: Tiro.
0: Então, quer dizer, era melhor ele se entregar, não era?
2: Sem dúvida, né?
0: Ele ia se alimentar nossas custas, né? Mas o que não aconteceu foi isso. Ele tirou uma de valentão lá e com os Canela Preta, quando sai eles querem ser valentão, aí não dá outra, né, Thaíde?
2: CPF cancelado.
0: Então, o veículo dessa trabalhadora aqui do Hospital Regional teve seu carro recuperado. Provavelmente ela não está de sua mão, não, porque tem todo aqueles procedimentos, né? Fazer a perícia, né? Aquela coisa toda, enfim. Mas o certo é que foi recuperado e que esses bandidos coloquem na sua cabeça que o crime não compensa,
2: É,
0: né?
2: esse não rouba mais.
0: É. Então, assim, infelizmente, a mãe está chorando, né, André?
2: Infelizmente,
0: É.
2: né, já que sempre tem sofrimento, né?
0: Sempre tem
2: Sempre
0: sofrimento.
2: tem. Isso a
0: É.
2: gente não pode ignorar.
0: Agora que eu vou lá acender a vela, pode ter certeza que eu não vou, viu, Thaís?
1: Não é não.
0: Então. É, lamentável. Agora, o Hospital Regional tem que tomar providência aqui, pô, porque não é só a primeira vez que acontece esse fato, não.
2: Na semana passada, roubaram as rodas de um veículo,
0: Pois
2: né?
0: é.
2: De um casal que havia
0: A
2: levado uma
0: dica é que o
2: criança.
0: que custaria para o Estado colocar um sistema de monitoramento, né? Ficava alguém lá dentro do hospital olhando, monitorando, olha, seus guardas, corre ali que estão levando um carro aqui, né? Então era isso que seria, porque o Hospital Regional já está grande, gente. Você vê ali o fluxo de veículos. Todo funcionário tem um carro, tem uma moto. E vão colocar onde? É isso? Ou eles vão sair lá do Serrano 2 para ir para para o Hospital Regional de pé, chegar lá suado. Não é isso, André?
1: Vamos dar um pulo aqui em Taguatinga.
3: Bom dia, meu amigo Ataíde Rodrigues, meu amigo Crojaco, minha amiga Adriana Michelin. Estou por cá em Taguatinga, Tocantins, ouvindo o programa de vocês, a voz do Tocantins. Pois é, rapaz, hoje é a convenção dos caras aí, dos deputados, senador, governador.

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Todas as refeições ajudam a emagrecer por diminuir a gordura e as calorias da dieta. Além disso, as proteínas são digeridas mais lentamente e, por isso, são ótimas opções para equilibrar a fome e diminuir a vontade de comer entre as refeições, favorecendo assim a perda de peso. Música.

Máscara de abacate com azeite e limão. Você vai precisar de um abacate médio, 1/4 de azeite e 1 colher de sopa de suco de limão. Descasque o abacate, esmague e depois misture em um recipiente com azeite e o suco de limão. Depois aplique a mistura no cabelo, mas evite aplicar diretamente sobre a raiz.

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1: E olha nós aqui de novo, com o programa A Voz do Tocantins, A Voz do Tocantins, né? Pertinho do povo. Deu até rima aqui. Estamos vivendo uma excelente quarta-feira iluminada, dia 5 de agosto do ano corrente 2026. Obrigado por nos acompanhar, obrigado por nos ouvir. Que você tenha um dia abençoado. A partir de agora, fatos relevantes serão reportados no seu rádio pelo Grupo Farcom. Obrigado por reservar um tempo aí da sua vida, tempo precioso para nos ouvir, beleza? E é isso aí. Kojak, bem-vindo. Adriele, bem-vinda.
2: Olá, Taíde Rodrigues.
3: Adriele Micheli, irmãos tocantinenses. Chegando no seu rádio aí com mais um programa Voz do Tocantins, quarta-feira ensolarada, muito calor no Tocantins. Hoje, por ser o mês de agosto, não amanheceu ventando, né? Mas a umidade relativa do ar continua baixa, né? Menos aí da faixa de 30%. O essencial é a casa dos 60%, de acordo com a Organização Mundial da Saúde. Estamos aqui, direto dos estúdios da Farcom, na Praça da Cultura José Torres, em Paraíso do Tocantins, essa cidade que foi emancipada em 23 de outubro de 1963. Paraíso, que era distrito do município de Piú, que é cortada pela BR-153, a 30 quilômetros da plataforma multimodal da Ferrovia Norte-Sul, 63 quilômetros da capital do estado, é cortado pela BR-153. Né? Também temos aqui o acesso ao Portal do Cantão, esse parque ecoturismo que faz divisa entre os municípios de Piú e Caseara, entrada para o Vale do Araguaia, região norte do Mato Grosso e sul do Pará. Portanto, a partir de agora, eu convido vocês para chegar para pertinho do rádio, aumentar o volume, porque está no ar o programa da família tocantinense. A Voz do Tocantins. Olá, Adriele, ótima quarta para você.
4: Olá, Kojak, Ataíde. Excelente quarta-feira para todos nós. É importante essa sua fala com relação aí à umidade relativa do ar, trazendo esse lembrete. Gente, bebe água, capricha na hidratação. Realmente, temos muito tempo ainda de estiagem, mas a umidade já causa preocupação. Se cuide. É com você, Ataíde.
1: João Pessoa, na Paraíba, faz aniversário no dia de hoje. Parabéns aos paraibanos que aqui estão. Neste período, Carmen Miranda morreu, lá em 1955. E também neste período aconteceu o lançamento do Fantástico, lá em 1973. É isso, em 73 foi lançado pela TV Globo o programa Fantástico, uma tradição das noites do domingo que os brasileiros vivenciam até no presente momento. Seguimos com as principais manchetes do dia.
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1: Araguatins. Inscrições para o concurso da Câmara Municipal começam na sexta-feira, dia 7, afirmou o Bico 24 Horas de Notícias.
3: Olha o ladrão espertão que roubou uma motocicleta em Palmas, passou por Paraíso, abandonou a moto, roubou um carro ali no estacionamento, no pátio do Hospital Regional. E ele foi pego lá no município de Piquizeiro, entre Piquizeiro e Couto Magalhães. Confrontou com a polícia e foi ao encontro de Alá. Isso é destaque de toda a imprensa paraisense.
4: E de acordo com o Conexão Tocantins, diretor do IML diz que menino de 3 anos sofreu muita violência. Afogamento foi descartado.
1: Justiça determina concurso público na Câmara de Alvorada após ação do Ministério Público, é o que informou o Surgiu.com.
3: Convenções 2026. Sem a presença do senador Irajá, Laureis realizou a sua convenção na ATM com a presença de 2 ministros, candidato a vice, e as chapas, as nominatas federais e estaduais. Hoje acontecem as últimas convenções aqui no Tocantins, como também no Brasil. Isso é destaque de toda a imprensa tocantinense.
4: E ainda com o G1 Tocantins, o que se sabe sobre a desocupação na área da usina de Lajeado?
1: Flávio Bolsonaro deve anunciar hoje o seu vice, é o que informou a CNN Brasil. Tudo isso e muito mais a partir de agora, no programa A Voz do Tocantins, que está só começando.
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1: Adriele, nós estávamos em off mais cedo, conversando aqui fora dos microfones, né? Com eles desligados. Existe um caso aqui que gera comoção, onde uma criança foi morta, né? Sua vida foi interrompida. O que se sabe até agora, tem alguém preso, as causas da morte já foram reveladas também, né? E o teu sentimento como mãe, por gentileza. Tá arrepiada, né?
4: Chega, tô vendo aqui. Arrepia, até mostrei aqui, realmente, a Thaíde, como mãe, uma criança, eu tenho exatamente uma filha com exatamente essa mesma idade. E a gente pode dizer que a justiça matou essa criança, que a justiça permitiu esse criminoso, esse monstro tá solto por aí. A gente às vezes diverge as opiniões. Na minha opinião, ele já tá foragido, já deu aí um sumiço, porque sabe que hoje, inclusive, a população tem se revoltado, né? Mas segundo o diretor do IML, é completamente descartado essa hipótese de afogamento, que é o que ele alegou, o que ele deu no seu testemunho e saiu pela porta da frente da delegacia sob essa alegação. Mas não, essa criança, segundo o laudo do IML, sofreu muita violência. Uma criança que tem vários vídeos nas redes sociais aí depois do ocorrido, né, que a mãe publicou aí, dessa criança chorando para não ir. Não gosto de ficar com meu pai, ele me bate. A mesma mulher que está sendo julgada, porque as pessoas falam, mas por que mandou? Era uma determinação da justiça, ele tinha vários áudios ali dele sendo extremamente grosseiro, fazendo ameaças de vida contra ela, caso a criança não tivesse convivência. Convivência essa que ele não apreciava, né? Que todas as oportunidades batia, judiava dessa criança. Mas não sei se pela carteirada por ser um advogado, se pela boa amizade, bons contatos, entrou, fez esse depoimento sem pé nem cabeça, porque na minha opinião, um delegado com vivência, ele sabe olhar de longe e ver que tem ponta solta, que tem mentira na história, mas ele saiu pela porta da frente livremente, sabendo que matou o filho de uma maneira cruel. E na minha opinião, vai... Tá foragido já, com certeza, as pessoas já estão falando aí, né, nesse sentido. Não acredito que ele vai ser preso, que ele vai pagar, que a justiça vai acontecer. Isso porque esse mesmo pai, há pouco tempo atrás, né, enquanto esse bebê ainda estava na barriga da mãe, bateu na mulher e tem vídeos e tem áudios aí onde ele fala, dessa vez você passou, mas da próxima não, eu vou disparar uma arma na sua cabeça. Essas são as palavras, né? Não tem rodeios, não. Falava, ameaçava dessa maneira. E ainda assim, o juiz determinou que essa mãe era obrigada a entregar essa criança de tempo em tempo. Não sei qual era o prazo ali, se era compartilhada essa guarda ou se era só para visita semanal, quinzenal, não sei. Mas essa mesma justiça, sabedora desse vídeo, que repercutiu em tudo que é lugar por aqui, determinou que esse homem tivesse direito a conviver com essa criança, mesmo sabendo que era extremamente violento, ainda assim extremamente violento, respondendo a processo, ele advogava livremente. Então, assim, como confiar nessa justiça? Eu, como mãe e como cidadã, não confio. Não acho que ele vai ser pego, que ele vai ser punido, pelo menos não punido à altura. A pena maior, quem pagou foi a criança. O Gustavo nunca mais vai ter uma oportunidade de vida. A mãe vai sofrer eternamente, se Deus abençoar, seu coração vai ser curado e quiçá um dia pode ser mãe novamente, mas o Gustavo não vai voltar. Independente, Gustavo nunca mais vai viver. Aquele medo, aquele pânico que ele tinha no coração é real.
3: Agora, veja bem, esse caso, André, esse caso de você falar que ele não vai ser punido porque ele é advogado, com certeza vai. Aliás, o delegado...
4: Eu espero que você esteja correta, porque eu não acredito.
3: O delegado que está comandando as investigações é um delegado bastante conceituado, doutor Eduardo... doutor Eduardo...
1: Você se referiu à punição à altura do crime ou não punição?
4: Não, à altura do crime. Alguma punição...
1: Tem que haver essa interpretação.
4: Alguma punição ocorre, mas nada...
1: Ela se referiu à altura da punição, o Pajac, no caso.
3: Vou explicar por quê.
1: Talvez seria uma punição branda, no seu entendimento, né?
4: Não é nem
1: nada
4: questão...
1: Nada à altura do que da atrocidade.
4: Do entendimento. De acordo com as nossas leis, né? Pelo que a gente sabe, não vai passar
1: disso. Acho que o Kojak entendeu que você falou que ele não seria punido.
4: Punido de alguma maneira sim, mas que seja plausível, não.
3: Eu vou explicar por que ele vai ser, punido à altura do crime. Você se recorda o doutor Jairinho, lá no Rio de Janeiro. Ele era vereador e médico. Ele perdeu o mandato de vereador, isso porque ele era padrasto. Ele matou o enteado, né? E esse camarada matou o filho. Então, o que é que acontece? Se você for basear, não é questão de comoção, porque ontem Palmas parou para o enterro dessa criança. O Jairinho perdeu o direito de ser médico, perdeu o direito político, que foi cassado pela Câmara de Vereadores do Rio de Janeiro, e está na cadeia. Quer dizer, você nem se recorda o quanto tempo ele ficou foragido da justiça. E ele está na cana, a vida dele acabou. Então, essa questão desse camarada aí ser advogado, isso não representa muita coisa, não. Que a ordem dos advogados seccional Tocantins...
1: É alguém ligado no WhatsApp da emissora.
3: Ele vai ter que... Eles vão ter que tomar a providência de caçar a carta dele como advogado.
4: Com certeza, sim.
3: É porque, veja bem... O Arapiraca vai vir, não tenha dúvida disso. E vai ser no rigor da lei. É porque eu vendo o depoimento do doutor Eduardo Godinho, que é o superintendente do núcleo do Instituto Médico Legal aqui no Estado, ele afirmou que foi uma morte bastante violenta.
4: Muito violenta.
3: Né? Então, foram os mesmos modus operantes que aconteceu com... Como é que é o nome daquele menino lá, aquele falecido lá que o Jairinho matou, minha querida Adriele? Você recorda, não, né?
1: Posso checar, mas não me recordo.
3: Então, o que é que vai acontecer? E aquele menino lá era mais velho do que o Gustavo aqui, né?
4: Ele só tinha 3 aninhos, né?
3: Então, o que é que acontece? É um anjo, né? Primeiro, que esse camarada, ele já estava querendo mesmo que essa criança subisse dele. Porque se você vai deixar a criança 3 anos tomar banho em piscina... Onde é que já se viu isso? Segundo, é que essa justificativa de advogado está falando, porque ele ficou louco. Ele ficou louco porque já era um louco.
4: Ele sempre foi, né?
3: Sempre foi louco, né?
4: Então, essa justificativa aí do afogamento já foi descartada pelo IML, né?
3: Então, o que está acontecendo?
4: Uma tentativa de mascarar as provas.
3: Como o superintendente do IML já adiantou e já deu aquela fala aí para a imprensa palmense que foi uma morte bastante violenta, o Adriano. Porque tem um trâmite dentro da segurança pública que os delegados, eles só concluem os inquéritos, porque tem 30 dias para concluir o inquérito, né? Uhum. Ele já saiu do flagrante, esse camarada.
4: Então, o que não podia ter acontecido.
3: Então, o que, é que vai acontecer? Mediante ao laudo, porque o IML tem 10 dias para liberar os laudos. Mediante esses laudos, o delegado Eduardo Menezes, titulado da DA,

0: A justiça ela tem que funcionar. É? E no caso desse aí, não é porque foi comovente, foi a covardia, pô. Foi já
1: Jack, mas
0: imagina.
1: eu concordo, eu discordo em algumas partes e digo para você, se fosse um morador lá do Aureni 3, um homem periférico, um homem negro, ele não teria saído pela porta da frente com uma criança morta. Não, não, a gente pode tentar ali interpretar, eu interpreto legalmente o que você está falando faz total sentido, mas na prática não é assim. Ele saiu sim, porque ele tem ali condições que colocam ele como privilegiado, sim. Se fosse um homem comum, qualquer, o delegado teria sido mais incisivo, não teria já decretado a preventiva. Quantos inocentes têm a preventiva decretada? Fica ali, analisa, espera o laudo. Não, realmente, essa pessoa aqui tá ok, pode liberar. É de praxe. Eu, de verdade,
0: Mas aí é o
1: eu
0: seguinte,
1: sei que ele vai ser pego, que ele vai cumprir, mas nada disso vai ser
0: Borel, é o menino
1: suficiente.
0: lá chamava não sei o quê.
2: Henri
0: Henri.
2: Medeiros.
0: Borel, não é isso?
2: É, Henri.
0: Aí, Henri, veja bem, André. Agora, por exemplo, desde a manifestação do superintendente do IML, esses laudos provavelmente já estão na mão do delegado, porque eles não vão esperar o prazo, né, o prazo institucional. O superintendente tem essa autonomia para os médicos concluir o laudo e mandar para a delegacia e automaticamente o delegado pedir a prisão desse camarada. É lógico, a gente olha, eu não discordo de você jamais. É porque o Brasil que você conhece muito bem, o Brasil que nós conhecemos, esse país, né? É o país fora da lei, né? Quando a gente fala que é fora da lei, porque tudo tem um jeitinho, né,
1: O
0: André?
1: jeitinho brasileiro,
0: Agora,
1: exatamente.
0: o delegado e a justiça vão copiar esse fato aqui, com o que aconteceu com aquele. Que eu não vou nem chamar de doutor Jairinho, que ele não é doutor mais não, é Jairinho, né? Jairinho, ou Jairão, Jairão Covardão, não é isso? Então o que é que vai acontecer? Ele vai ser preso, não tenho dúvida disso, e vai para cadeia, vai ter que pe pedir os direitos, vai perder o direito como advogado, porque olha a ordem anunciou, nós estamos acompanhando, né? Não é isso o relato aí, o Adriano de ontem? A
1: Sim.
0: ordem se manifestou, disse que está acompanhando, quer dizer. Acompanhando porque ele é associado à ordem, né? É advogado, né? Então, vamos aguardar, porque o Ministério Público também está aguardando ser oficializado aí, porque quando chegar no MP, o MP vai pedir também a prisão, vai concordar com o delegado e automaticamente a justiça vai ter que decretar a prisão, porque esse caso aí é um caso que nunca tinha acontecido aqui no Tocantins, viu, André? Eu
1: É,
0: confesso para você que o camarada vai lá na delegacia, né? Vai lá que o filho está morto. Eu acho estranho, porque ele
1: é,
0: tinha que acionar era o SAMU
1: com
0: para. Ele não é
1: certeza,
0: médico, né? Ele não é médico, ele
1: exatamente.
0: constatou lá que a criança não tinha mais, não estava respondendo sinais vitais. Então, o que é que ele tinha que fazer? Ele, como advogado, ele estudou. Ele não estudou anatomia, ele não estudou medicina, mas ele tem um curso superior, tem a noção, porque. Lá na faculdade ele teve alguma coisinha assim que fala em alguma coisa. Então, o que ele tinha que acionar era. Bom, ele é advogado, ele sabe.
1: Ele sabe muito bem.
0: Sabe acionar o IME, o Instituto, o SAMU ou o Corpo de Bombeiro. É isso?
1: E a equipe que recebeu ele para tomar esse depoimento deveria estar atenta, porque não se libera uma pessoa numa
0: É
1: condição
0: porque,
1: dessa?
0: veja bem, toda morte violenta, embora. Lá no primeiro momento não foi dado como violento, foi como afogamento.
1: Mas
0: Mas
1: o homem tinha histórico de violência, gente.
0: o delegado tinha que ir lá no local,
1: Tinha.
0: tinha que ir lá presenciar o fato. Olha, vamos chamar os agentes aí, vamos lá no local desse fato para a gente estar por dentro.
1: É, na verdade, se as leis ocorressem de verdade, tivessem protegido a mulher, se esse cara tivesse preso, isso não teria acontecido, porque teve. A situação foi forte o suficiente para que ele ficasse preso. Quando ele ameaçou publicamente, quando ele bateu nessa mulher ainda gestante, se ele tivesse preso, a criança estava aí, viva. Mas não, o mesmo juiz que liberou ele lá atrás, hoje tem sangue nas mãos, sim, com certeza, porque é um homem com um histórico enorme de violência, violência contra a mulher, de ameaças. No meu ponto de vista, ele pode ficar preso o resto da vida, ainda assim, não será justiça o suficiente.
2: Eu tive acesso a uma nota da Comissão da Mulher Advogada, OAB Tocantins. A nota diz o seguinte: a Comissão da Mulher Advogada e a Comissão de Enfrentamento ao Feminicídio da OAB Tocantins manifestam um profundo pesar e indignação diante do falecimento.

0: Aspecto Brutal, de Gustavo Veloso Feitosa, de apenas 3 anos. Neste momento de dor irreparável, expressamos nossa mais sincera solidariedade à sua mãe, familiares e amigos. Não há palavras capazes de confortar uma mãe diante de uma perda tão cruel e devastadora. Confiamos no trabalho das autoridades competentes e aguardamos a completa elucidação dos fatos por meio de uma investigação célere, técnica e rigorosa para que a justiça seja feita com o máximo rigor da lei e que a memória de Gustavo seja honrada e tragédias como essa jamais sejam naturalizadas ou esquecidas. A mãe de Gustavo, nossa solidariedade, respeito e acolhimento. Comissão da Mulher, advogada, OAB Tocantins. Comissão de Enfrentamento ao Feminicídio, OAB Tocantins. Lamentamos e que a justiça realmente seja feita e que isso não aconteça mais. E que se os aplicadores da lei, em algum outro momento, entenderem a necessidade, o clamor de uma mãe, de alguém em estado vulnerável, como a Adriele falou, algo de forma antecipada precisa ser feito, claro, dentro da previsão da legislação brasileira. O socorro tem que chegar a tempo hábil, né? É. Quem sai de Palmas, que vai sentido Lajeado, nota-se ali as margens do rio Tocantins, dezenas de habitações, dezenas de moradores que eles mesmos afirmam que compraram de forma totalmente legal, estão pagando, fizeram investimentos e tal, e foram pegos aí, podemos dizer que, na verdade, o caso, ele se arrasta aí pela justiça durante um período já. Não foram pegos de surpresa, mas alguém que compra um terreno para fazer uma edificação e tal, e que em algum momento nessa vida recebe a notícia de que vai ser preciso desapropriar, ele é pego de surpresa, querendo ou não, em algum momento, né, Adriana?
1: Sem dúvida.
0: Nós tivemos notícia aqui de que... Agora, quantas belezas ali, né, às margens do rio Tocantins. Para quem vai de Palmas a Lajeado, sentido esquerdo, né, às margens do rio. Pelo menos 50 famílias deverão desocupar aquelas áreas às margens da usina hidrelétrica Luiz Eduardo Magalhães. Há todo um trabalho legal, foi dado um prazo de 15 dias para que eles desocupem, que façam a demolição das edificações, já vão cortar a energia elétrica daquele pessoal. É uma briga que vem se arrastando aí na justiça por algum período, agora saiu a decisão desfavorável às famílias. O que vai acontecer a partir de agora? É, quando o assunto, de repente, é um ressarcimento às famílias, a gente não tem essa notícia. O que a gente conhece, né, que a gente sabe aqui, é que eles terão que sair, porque vai haver, sim, a reintegração de posse naquelas áreas. Agora, o por quem foi que vendeu, como foi esse trâmite, que papelada é essa, né? Como que os cartórios aceitaram? Ninguém entendia que em algum momento essas pessoas às margens da usina hidrelétrica Luiz Eduardo Magalhães deveriam sair daquele local. Ainda tem muito pano para manga aí, viu?
2: É até dia 15 agora, né? É uma ação movida pela Investco, né? Que é a administradora da usina hidrelétrica de Lajeado. Isso vem se arrolando desde 2013. E agora essa é a sentença que foi dada aí pela primeira vara federal de Brasília. É isso? Agora, muitos investimentos que passam ali pelaquela chácara. Aliás, eu visitei alguma daquela ali, chácara chique, viu?
0: Tudo muito bem organizado, edificado, feito para o fim de semana.
1: Precisa demolir tudo, né?
0: Feito para a semana inteira.
2: Agora, de acordo com a justiça, se caso precise das forças de segurança, a Polícia Militar e a Polícia Federal, né? Porque ali é uma ação federal. Então, lamentavelmente, esse fato aqui acontece aqui do estado do Tocantins, né? Não se fez nada lá atrás, né? E agora vem a decisão aí, que decepção do pessoal. Alguns aposentados investiram tudo que conseguiram durante esse período que estava na ativa para agora ter o seu descanso e vão ter que ser interrompido.
0: A Investco publicou uma nota. É. A Investco esclarece que, como responsável pela gestão e proteção das áreas vinculadas à concessão federal da usina hidrelétrica Luiz Eduardo Magalhães, atua no cumprimento das obrigações legais e contratuais de proteção do patrimônio sob sua responsabilidade. A empresa reforça que respeita as decisões do Poder Judiciário e seguirá colaborando com as autoridades competentes para o cumprimento da ordem judicial. A companhia reitera que todas as medidas serão adotadas em estrita conformidade com as determinações da Justiça Federal e com os procedimentos estabelecidos pelos órgãos competentes. Ponto final. É, só observando aqui, essa disputa, que vem desde 2014, são pela desapropriação das áreas ocupadas ali entre os quilômetros 36 e 37, ou seja, as margens da usina. Então não serão todos aqueles, né, que estão ali às margens do rio que serão obrigados a desocupar essas áreas compradas. Agora eu gostaria de entender o que vai acontecer com esse pessoal. Sair de lá, creio que ninguém quer. Mas no mínimo, ainda falta muita coisa a ser explicada, como que de forma legalizada...

0: foram eleitos em 2012. Então, você... E até 2014 estava no mandato, né? Que venceu em 2016. Então... Esses então tem risco de ter pego alguma coisa ali?
1: Com certeza. E os deputados também.
0: É.
1: Então, assim, era...
0: Já que é engraçado.
1: Adélio, antigamente...
2: Ele quer arrumar confusão, não é só pra ele não, é pra todos nós. Ei. Daí já pensou... sai assim, ó, apresentadores do programa Voz do Tocantins afirmam que todo político tem um lote irregular à margem do lago. Não, Conjac, faz isso não.
0: Por apadrinhamento político.
1: Você sabe aquela quadra ali onde fica a Casa de Maria, tá? É a antiga 14, né?
0: Ah, ali vai ser a... Já é na região sul, né? No plano diretor. Próximo ao hospital HGP, né? Casa de Maria ali.
1: É por ali. Aquela ali... Ali naquela época o governador Siqueira Campos, para cada deputado ele doou
0: não, terreno. Não, 210 sul, 210, mais ou menos ali. É. Não, ali eu tô confundindo com a casa de acolhimento. Ali.
2: E aí essas pessoas foram vendendo de boca, com um papelzinho na gaveta, e agora o que comprou por último perdeu.
1: É, o Siqueira também doou para os seus correligionários chakras ali nas imediações. É.
2: Com a justificativa de aumentar, né? De
0: quando eu falei... Na 106 sul.
1: 106
2: realmente sul. Fazer com que tivesse uma população ali, né?
1: É, quando eu falei que todos políticos... Não, só era correligionário dos governadores, eu era governador, eu ia dar para os meus correligionários, viu, Taíta? Então, entrou vários governadores e cada um tinha os seus correligionários.
0: Não, mas no início ali, na criação, 89, 91 e tal, quem esteve no poder realmente, ele tentou agrupar...
2: Sim.
0: Popular, como é que eu posso falar? Agrupar pessoas no entendimento de fazer com que Palmas deslanchasse de vez.
2: Sim, trazer edificações.
0: Criar,
2: né?
1: Criar musculatura.
0: Popularizar ali aquele lugar que era só caatinga pura, né? Só mata e tal.
2: E com isso não trouxe documentação legal, né?
0: Nesse período, acho que vejo como muito natural. Qualquer governador, né? Inclusive para ser... Você era policial em Palmas sem ter concurso público. Uhum. O Siqueira falava, você vai ser policial, quer? Bora. Esse aqui vai ser policial civil, esse aqui vai ser militar. E não tem esse negócio de concurso, não. E era assim, tudo era na base da convocação. Vem morar aqui, você vai morar aqui, pode cercar. Era com arame farpado. Cerca essa área aqui que é sua, você vai ser policial, você vai trabalhar em tal lugar. E esse pessoal, a maioria já aposentou, né? Tanto da civil como militar.
1: Já, praticamente. Né? Eu uso aí, 94, todos
0: top. Lá funcionava desse jeito. Nesse período aí, vejo como natural.
2: Eu também.
0: Agora, de certos tempos para cá, esse tipo de apadrinhamento aí eu já não concordo. Não.
2: E como diferente de uma profissão, a terra é um bem durável, foi passando, né? Aí foi vendendo, foi doando, aí?
1: Aí, quando eu falo que o Arapiraca vem, aí esses aí não tiveram nada, né? O que se comercializaram, pegaram dinheiro, investiram do outro imóvel, essa coisa toda. E esses coitados ali, que acreditaram não sei em quem...
2: Pagaram caro, agora provavelmente,
1: vão pagar porque lá é a determinação que as forças de segurança derrubem. E olha que... Ali tem muito investimento, viu, Taíde?
0: Eu acho assim, onde não houve má fé, que haja a indenização pelo valor do imóvel e da edificação ali. Pelo valor do terreno e a edificação. Quanto que você gastou aqui? Não, eu fiz isso aqui com R$500.000. Então nós vamos te indenizar com R$500.000. O valor da área completa. Ou sem edificação. Tem que ser assim.
1: Assim como quando criou o lago. Aqueles fazendeiros que ali, porque naquela época era fazendeiro ainda, ou propriamente chacareiro, foram indenizados, né, Thaís? Sim. Então, deveria fazer o mesmo agora, depois de alguns anos, esse pessoal que investiram. Você que nos ouve através da Rádio Lajeado FM, nós estamos aqui na torcida para que tudo dê certo, viu, meu irmão? Você que investiu aí, né? Isso, para Deus, nada é impossível. O que você investiu não vai ficar em vão, né? É porque a justiça... Ela, aqui da terra, você vai ter que cumprir. Mas a justiça divina, ela sempre faz milagre. Então vamos aguardar que isso volte atrás aí e você não perca o que você investiu e continue usufruindo o que você investiu.
0: A justiça acolheu a um pedido do Ministério Público e determinou que a Câmara Municipal de Alvorada realize concurso público na Câmara daquele município. A sentença obriga o Legislativo Municipal a preencher cargos efetivos e substituir servidores contratados temporariamente e comissionados que exerçam funções técnicas, burocráticas e operacionais. Além disso, a decisão estabelece prazos para a realização do certame e para a implantação de um sistema de controle de frequência dos colaboradores. Na ação, o promotor de justiça André Felipe Santos Coelho informou que a Câmara de Alvorada não realiza concurso público há 27 anos. Segundo o MP, essa situação provocou um desequilíbrio no quadro de servidores. Atualmente, apenas um dos 40 servidores da Câmara ocupa cargo efetivo. Outros 39 possuem vínculo temporário ou ocupam cargos comissionados. Por isso, a Justiça determinou que o presidente da Câmara inicie e conclua todas as etapas do concurso em até 210 dias. Engraçado, os caras, quando assumem, eles fazem lá seus juramentos. Um deles é respeitar a Constituição da República Federativa do Brasil. E a República, e a nossa Constituição é clara quanto ao ingresso da pessoa na carreira pública. Lá no artigo 37, né, Kojak? Concurso público e outras coisas mais. E não respeitam. Então, de que adianta tanto juramento na hora da posse, se quando assumem o mandato, fazem como os que passaram por lá? Porque neste período de 27 anos, muitos vereadores passaram por esta Câmara. Então, ninguém respeitou a Constituição Federal. É feio para quem é eleito para legislar.
1: Aliás, aqui no Brasil já se tornou rotina. Ninguém respeita a Constituição. Aliás, já rasgaram ela há muito tempo. A grande realidade é essa. Ataíde, um pouco do cenário da política brasileira, né? Aqui ontem nós tivemos a convenção aí do PSD, dois ministros do governo federal esteve presente. Aliás, o Wellington Dias, né? Ex-governador do Piauí, que hoje é do Ministério de Assistência Social, também fez um discurso bastante contundente, pedindo apoio aí para o presidente Lula, né? Enfim, e aí a ausência notada foi a da ex-senadora Cátia Abreu, que é a coordenadora da campanha de Lula aqui no Tocantins, e do seu filho, o senador Irajá, que eu acredito, Ataíde, que essa questão do Irajá praticamente está definida. Sabe por quê?
0: Por quê?
1: Porque caso tenha uma intervenção aqui no Tocantins do PSD, o Laurei não vai poder disputar o cargo governo. De governador, não. Né? Então, quer dizer, tá, porque agora não tem como filiar no outro partido, já passou os prazos, essa coisa toda. Então, depois dessa convenção aí, nós teremos até o dia 15 para as candidaturas serem registradas. Então, se haver uma intervenção do PSD, provavelmente ele não vai poder sair candidato. Então, eu acredito que porque o PSD tem esse compromisso com o PT nos estados. Embora Kassab está saindo por outro grupo político, que é o de Caiado, mas ele liberou o partido para apoiar o PT nos estados. Então, o que é que vai acontecer? Se o Irajá realmente, que está gravando vídeo aí com os prefeitos, tirou recentemente com o prefeito Cezinha, alguns outros prefeitos aí.
0: Agradecendo pelo apoio, né?
1: Agradecendo pela solidariedade nesse momento, né? Uhum. Então, eu acredito, mais provável é que ele saia candidato aí numa candidatura também, uma candidatura solo, viu, Tete? Que ele não vai desistir da candidatura, você sabe disso.
0: Dificilmente.
1: Né? Agora, resta saber, com toda a estrutura que o Partido dos Trabalhadores vai dar para Paulo Mourão, aí sim que vai atrapalhar o Irajá. É isso? Aqui no estado. A nível de Brasil, Flávio anuncia hoje, você deu essa manchete aí, né?
0: Sim.
1: Agora eu estou vendo, Thaís, outro fato também, que os partidos que sempre teve com os Bolsonaro, eles estão fora, né? O PP já declarou que a neutralidade, o Republicano, que é o partido de talvez o segundo maior líder do partido do grupo de Bolsonaro, que é o governador de São Paulo, Tarcísio de Freitas. Agora, veja um detalhe. Eu não sei qual o motivo, mas se pode imaginar esse partido não coligando com o Flávio. Por quê? Alguns temem represália do próprio Supremo Tribunal Federal com a família bolsonarista. Alguns analisam que não tem estrutura nos estados. Né? E, como é de praxe, esse partido eles costumam estar do lado de quem vai ganhar, né, Thaíde? Então, eles estão aguardando para o segundo turno. Né? Eu penso eu que o PP, o Partido Progressista, né, que é... comandado aí, quem é o presidente do PP a nível de Brasil é o Ciro Nogueira, né? O Podemos da Renata Abreu, União Brasil é do daquele, como é que é o nome daquele, daqui a pouco a gente checa aí, o Republicano que é comandado pelo Marcos Pereira, né? Rueda, né? União Brasil, Antônio Rueda, né? Então esses camaradas aí, eles costumam tá aonde vai ganhar. Então, o motivo, alguns cientistas políticos analisam que eles não fecharam com o Flávio Bolsonaro nesse aspecto aí. E aí, outro, mais uma pesquisa divulgada aí. Essa pesquisa coloca o presidente Lula na frente, tanto no primeiro momento, no primeiro turno, quanto no segundo. Então, esse é o desenho aí a nível de Brasil. Aécio Neves em Minas Gerais, declarou que não será candidato a cargo nenhum. O Republicano também deu a ré no Cleitinho, né? Porque ele tinha afirmado que não seria candidato, agora já voltou atrás e disse que quer ser candidato. Isso justamente, porque você, só para você ter ideia, o que está acontecendo, Thaí. Se o Cleitinho, que lidera as pesquisas lá em Minas Gerais, pode fortalecer o palanque de Flávio lá. Então, quer dizer, o Republicano já dá um sinal aí que não quer nada com o Flávio Bolsonaro. Você concorda comigo? Porque não estão, já bateu o pé que o Cleitinho não é candidato. Então, esse caso aí, olha, Minas Gerais hoje, Adriele, é 16 milhões de eleitores. Né? Nós temos aí São Paulo, Rio de Janeiro, Minas Gerais e Bahia. São os quatro maiores colégios eleitorais desse país. Então, está todo mundo. São Paulo, Flávio Bolsonaro leva uma pequena vantagem sobre Lula, que é o estado que sempre foi comandado aí pelo PSDB e agora pelo Republicano, que é o governador aí, governador do Republicano, é isso? De forma que lá em Minas Gerais também é um colégio bastante cobiçado, né? Principalmente para candidato à presidência da República. Então, lá em São Paulo, que temos aí o Tarcísio, que disputa a reeleição, e Fernando Haddad, que é o representante do PT. Né? Então está aí esse imbróglio aí, para tanto a nível de Brasil. Flávio hoje anuncia o seu vice. Quem que você poderá ser, Thaíde? É a vereadora lá de Fortaleza?
0: Uma dúvida aqui, antes de respondê-lo, a Michelle Bolsonaro, então, continua afiliada ao PL, né?
1: E é candidata.
0: Não saiu. Porque... um dos nomes cotados aqui para vice de Flávio é Michelle Bolsonaro, que foi lançada candidata ao Senado pelo Distrito Federal. Né? E ventila-se também o nome do senador Rogério Marinho, do PL, do Rio de Janeiro.
1: Rio Grande do Norte.
0: Rio Grande do Norte, perdão. E também o da vereadora de Fortaleza, Priscila Costa. Estes são os nomes.
1: Acredito que essa que será a candidata a vice. Será anunciada hoje, viu, Thaíde? Aí hoje, Palmas será as convenções tanto da Dorinha quanto da... Ataíde, eu te mandei aí a chapa do Ataíde, seu xará, né? Tem dois militares, uma mulher vice e o Senado, o coronel aí do Corpo Bombeiro. Você tem ela aí? Você tem no G1. Puxa aí, Adriano, no G1 Tocantins, a chapa do Ataíde Oliveira. A nominata. Aliás, o ponto ali que eu vi, a nominata para deputado estadual, né? Tem dois irmãos que são candidatos. O Nelcivan e o Nelcimário.
0: Pastor Nelcivan.
1: É isso aí, irmão também, viu? São candidatos a deputado estadual na chapa.
0: Coronel Newton Santos. Isso. Na disputa pelo Senado.
1: E a vice?
0: Durante a convenção realizada, Rosileia Dias será candidata a vice.
1: Pois é.
0: Rosileia Dias.
1: Havia uma expectativa de que a Thaíde não montaria sua chapa, o Adriane, mas ele conseguiu montar. E é candidato, então. É isso? Laurez, da mesma forma. E hoje, a grande novidade foi também a escolha do ex-secretário do esporte, né, Atos Gomes, como candidato a vice-governador na chapa de Dorinha, viu, É, isso aí é uma escolha pessoal de Wanderlei Barbosa, né, Thaís?
0: Sim.
1: Isso foi lá na sede do Republicano que a candidata não esteve presente, né? A Dorinha Seabra não teve nessa reunião que definiu aí a candidatura de Atos.
0: Fez convenção também declarando apoio à Dorinha, o agora candidato ao Senado Federal, Ronaldo Dimas.
1: Isso.
0: Que também lançou pelo partido seu filho, Thiago Dimas, que busca reeleição à Câmara Federal, após ficar, inclusive, ausente, né, 2 anos, por causa de uma questão de apuração de forma errônea das eleições daquele período, né? Ele conseguiu o retorno após ficar fora por 2 anos na Câmara Federal. Desejamos boa sorte aí ao Thiago Dimas, ao Ronaldo também. São bons nomes aqui vindo de Araguaína, norte do estado.
1: É, isso também Araguaína está sentido, porque não está compondo aí. Aliás, é a segunda eleição que não tem ninguém de Araguaína sendo candidato a governador, propriamente a vice, né? Porque na eleição atrasada, passada, o Ronaldo Dimas foi, né, o candidato de Araguaína, né? Mas aquela primeira eleição de Wanderlei, César Halum esperava que fosse seu nome para ser o vice e aí rompeu. Agora está aí, o Eduardo se pronunciou falando que o Podemos poderá fazer 4 deputados estaduais e 2 deputados federais, mas ele não mencionou a questão de Senado, né? No caso, deputado federal, Sandoval Cardoso e Thiago Dimas. Deputados estaduais, tem uma porção que está lá no Podemos, não é isso?
0: Isso.
1: Então, resumo da política é só isso, né, Thaíde, hoje?
0: É isso.
1: Não fala mais em política aqui, não.
0: Hoje não. Vamos... Amanhã, talvez.
1: É.
0: Vamos para o Giro de Notícias.
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1: É isso aí. O primeiro Giro de Notícias hoje, vamos aqui para o Vale do Araguaia, porque de Abreulândia, nosso companheiro Romilson Ribeiro de Carvalho.
4: Olá, amigos ouvintes do programa A Voz do Tocantins, diretamente da princesinha do Vale do Araguaia, mais uma vez aqui de Abreulândia, estamos trazendo a informação que é notícia. Alô, você, amigo ouvinte da nossa querida cidade de Miranorte. Alô, você de Barrolândia, você de Dois Irmãos, o nosso muito obrigado pela sintonia, você que faz parte dessa grande festa, esse grande entretenimento que é o Grupo Farcom. Vamos ao nosso giro de notícias de hoje. A aposta de Marianópolis do Tocantins acerta 4 dezenas da quina e leva valor de prêmio. Copa Pequi 2026 tem regras definidas em Congresso Técnico em Nova Rosalândia. E reunião alinha início das obras da TO 348 em Abreulândia. Essas e outras informações agora no programa A Voz do Tocantins. O sonho de uma infraestrutura viária de qualidade para Abreulândia está cada vez mais próximo de se tornar realidade. Aconteceu no último final de semana, o prefeito Manuel Moura esteve reunido no Paço Municipal com o diretor da Agência Tocantinense de Transporte e Obras, a AGETO, o senhor Fabrício, e também com o senhor Everson, representante da empresa responsável pela execução da obra da rodovia TO 348, no trecho que liga a Abreulândia ao trevo do Jazon, no sentido de Araguacema. O alinhamento aconteceu e foi traçados os últimos detalhes operacionais para o início dos trabalhos de revestimento primário da via. A intervenção é uma demanda histórica da região aguardada há muitos anos e, por isso, com certeza, tanto os moradores da cidade de Abreulândia quanto os produtores rurais, fazendeiros, que dependem diariamente do trecho de escoamento dessa produção, da sua produção agrícola, e o transporte de passageiro vê com muito bons olhos essa informação. E eu tenho certeza que todos os esforços no sentido do início da execução dessa obra, tanto a gestão municipal do prefeito Manuel Moura, também como do governo do estado, através da AGETO, está sendo feito. Então, e a tão sonhada obra da TO 348, do trecho que liga Abreulândia ao trevo da Jazon, vai sair do papel. Muito importante essa informação e vamos aguardar e com certeza todas as pessoas que estão envolvidas merecem o nosso reconhecimento. E durante a reunião, o prefeito Manuel Moura fez questão de destacar o agradecimento ao governo do Estado de Tocantins, a intervenção do deputado Ricardo Aires e, sobretudo, de todos os parceiros para que a obra saia do papel e realmente aconteça. Muito importante a informação e vamos aguardar o desenrolar dessa grande obra que vem de encontro à necessidade do povo de Abreulândia. Já a Copa do Pequi 2026 tem regras definidas. Através da organização da primeira Copa Pequi, que deu um passo importante na última terça-feira, o Congresso Técnico aconteceu. Lá participaram desse encontro representantes esportivos de quase todas as cidades que foram convidadas e com certeza teve a participação das autoridades locais, através do prefeito e também da sua assessoria. E a primeira Copa Pequi vai sair do papel também e será uma grande festa na cidade de Nova Rosalândia. Informação que vem da nossa querida cidade Nova Rosalândia, trazendo mais essa informação. Olha aí, aconteceu uma grande festa na cidade de Marianópolis após um registro na lotérica Sonho Meu. Uma cartela foi premiada do concurso 7083 da Quina, sorteada na última terça-feira pela Caixa Econômica Federal. O bilhete acertou 4 dezenas e com certeza garantiu ao ganhador da cidade de Marianópolis um prêmio considerável. Olha aí, quem não acredita que a loteria dá certo, esse já está feliz. Diretamente dos estúdios da Rádio Abreulândia FM, eu, Romilson Ribeiro, para o programa A Voz do Tocantins. Um abraço a todos e fiquem com Deus.
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0: Seguimos tocando notícia aqui no programa. As inscrições para o concurso público da Câmara Municipal de Araguatins serão abertas na próxima sexta-feira, quando será dia 7 de agosto. O certame oferece 21 vagas, sendo 14 para preenchimento imediato e 7 para cadastro reserva, destinadas a candidatos de níveis fundamental, médio e técnico. Os salários variam de R$ 1.621 a R$ 2.400. Organizado pelo Instituto Vicente Nelson, o concurso terá inscrições abertas até o dia 7 de setembro, exclusivamente pela internet, no site da banca organizadora. As taxas são de R$ 100 para os cargos de nível fundamental e R$ 120 para os cargos de nível médio e técnico. O edital completo e o cronograma podem ser consultados no site da banca organizadora. Entre as oportunidades disponíveis estão os cargos de auxiliar de serviços gerais, assistente administrativo, motorista categoria B, técnico em som, vigilante patrimonial legislativo, auxiliar de contabilidade e técnico em informática. Os dois últimos oferecem a maior remuneração do concurso, que é de R$ 2.400. A prova objetiva está marcada para o dia 27 de setembro em Araguatins. Para os candidatos de nível fundamental, a avaliação terá questões de língua portuguesa, matemática, conhecimentos específicos. Já para o cargo de nível médio e também para o nível técnico, serão cobrados conteúdos de língua portuguesa, informática básica e conhecimentos específicos. O resultado final definitivo está previsto para ser divulgado em 23 de outubro de 2026. Boa sorte aos participantes.
1: Dando sequência, né, hora de cumprimentar nossos ouvintes, a Dirce Ataíde, sempre sintonizada aqui conosco, né? Olha, Adriele e Ataíde, o pátio do Hospital Regional, ali tem o pátio fechado, que é para os servidores, né, colaboradores do hospital, e tem o pátio onde fica os veículos de paciente, acompanhantes de paciente. O que o fato é que, mais uma vez, o ladrão chegou a furtar, porque o carro estava, né, a funcionária chegou, deixou o carro lá e foi trabalhar. No final do expediente, quando ela foi pegar seu carro para retornar para sua casa, no lugar do carro estava uma moto, né, bis, que foi...
0: Com placa de Palmas.
1: De placa, foi furtada em Palmas, né? Furtada ou foi roubada, né? Ainda a polícia está investigando. O certo é que o camarada é um gol daqueles gol bola, né, Thaís? Gols, aqueles gols mais antigos, né? Uhum. Olha, o camarada foi pra longe, viu?
2: É, ele veio de Palmas pra cá, achou desconfortável a bizinha, falou, não, eu preciso de um carro. Aí chegou ali, ele falou, vou dar um upgrade, eu preciso de uma coisa melhor. Tá complicado, né?
1: E ele pegar ali a TO-447, até ele pegou a 153, né? Passando, ele só não passou pela PRF de Guaraí, viu, Ataíde? Ele virou à esquerda ali, né? Você sabe pra onde vai ali também, né?
0: Em Colmeia, Couto Magalhães.
1: Mas ele foi pego.
0: Guaraí.
1: Aí,
0: Guaraí já é mais pra cá.
1: É, Paraíso, lá em Guaraí, ele virou à esquerda, com destino, né? Aí pegou ali a.
0: Passou pela Colmeia.
1: Lagedo, né? O distrito.
0: Passou pela entrada de Itaporã ali.
1: Goianorte.
0: Foi embora.
1: Pequizeiro. Aí a polícia, né? A polícia.
0: Eu acho que ele tava indo pro Pará.
2: Pará. Eu também acho.
0: Bem provável, né?
1: Andou perto.
0: Quase chega.
1: Aí a Rotan. Foi acionada a Rotan, policiais aqui do 8º, o 7º Batalhão. E o certo é que lá em Piquizeiro houve um confronto, né? Porque ele não quis se entregar. A polícia pediu para que ele se entregasse, saísse do veículo, né? E aí confrontou, né, Thaís? Você sabe quando tem confronto com os Canela Preta, o que é que acontece, Thaís?
0: É tiro.
1: Pois é.
0: Tiro.
1: Então, quer dizer, era melhor ele se entregar, não era?
2: Sem dúvida, né?
1: Ele ia se alimentar nossas custas, né? Mas o que não aconteceu foi isso. Ele tirou a de valentão lá e com os canela preta, quando sai eles querem ser valentão, aí não dá outra, né, Thaíde?
2: CPF cancelado.
1: Então, o veículo dessa trabalhadora aqui do Hospital Regional teve seu carro recuperado. Provavelmente ela não está de sua mão, não, porque tem todo aqueles procedimentos, né? Fazer a perícia, né? Aquela coisa toda, enfim. Mas o certo é que foi recuperado e que esses bandidos coloquem na sua cabeça que o crime não compensa.
2: É, né? Esse não rouba mais.
1: É. Então, assim, infelizmente, a mãe tá chorando, né, André?
2: Infelizmente, né, Kojak? Sempre tem sofrimento, né?
1: Sempre tem sofrimento.
2: Sempre tem. Se a gente não pode ignorar.
1: Agora, que eu vou lá acender a vela, pode ser certeza que eu não vou, viu, Thaíde?
0: Não.
1: Então... É, lamentável. Agora, o Hospital Regional tem que tomar providência aqui, pô, porque não é só a primeira vez que acontece esse fato, não.
2: Na semana passada, roubaram as rodas de um veículo, pois né? De um casal que havia levado uma criança.
1: A dica é que o que custaria para o Estado colocar um sistema de monitoramento, né? Ficava alguém lá dentro do hospital olhando, monitorando, olha, seus guardas, corre ali que estão levando um carro aqui, né? Então, era isso que seria, porque o Hospital Regional já está grande, gente. Você vê ali o fluxo de veículos. Todo funcionário tem um carro, tem uma moto. E vão colocar onde? É isso? Ou eles vão sair lá do Serrano 2 para ir para o Hospital Regional de pé, chegar lá suado. Não é isso, André?
0: Vamos dar um pulo aqui em Taguatinga.
5: Bom dia, meu amigo Ataíde Rodrigues, meu amigo Crojac, minha amiga Adriana Michelin. Estou por cá em Taguatinga, Tocantins, ouvindo o programa de vocês, a voz do Tocantins. Pois é, rapaz, hoje é a convenção dos caras aí, do deputado, senador, governador, presidente. Estamos por cá, vamos ver quem que vai passar na ficha limpa, né? Toma aqui.
0: Valeu, garotão. Obrigado por nos ouvir aí em Taguatinga, lá na região sudeste tocantinense. O programa termina aqui. Um abraço e até amanhã.
1: Um abraço a todos, até amanhã, no mesmo horário, tchau, na sua
2: tchau.
1: Cidade.
2: Tchau, tchau, até amanhã.
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em vós o mesmo sentimento que houve em Cristo Jesus, pois ele não subsistindo em forma de Deus, não julgou como usurpação ser igual a Deus. Antes a si mesmo se esvaziou, assumindo a forma de servo, tornando-se a semelhança de homem e reconhecido em figura humana. A si mesmo se humilhou, sendo obediente até a morte e morte de cruz, pelo que também Deus o exaltou.

0: 2h20.
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0: 2:38.
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0: Muito obrigado, gente! 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
1: Obrigado por estar aqui com a gente em mais um dia especial, mais uma noite especial. 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

0: 2h59.
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0: 13h38.
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3: O Centro de Idiomas da Universidade Estadual do Tocantins está com vagas abertas até o dia 14 de julho para os cursos de inglês, espanhol e linguagem brasileira de sinais, Libras. As inscrições são realizadas exclusivamente pelo sistema Concurso e Seleções no portal da Unitins, pelo link www.unitins.br/concursos. Os cursos serão na modalidade presencial ou virtual, a depender do módulo, com a oferta de 40 vagas por turma. Ao todo, são 13 turmas e a participação nos cursos será totalmente gratuita, não havendo cobrança de taxa de inscrição ou matrícula. Há vagas abertas para a comunidade e vagas exclusivas para públicos específicos.
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4h24.

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2: A Secretaria Estadual da Educação abriu o processo de seleção para a função pública de diretor de unidade escolar da Rede Estadual de Ensino. E a iniciativa é realizada em parceria com a Universidade Estadual do Tocantins. A designação para a função terá validade de 3 anos, podendo haver uma recondução mediante aprovação em novo processo seletivo. As inscrições são gratuitas e deverão ser realizadas exclusivamente pela internet, no portal da Unitins, no link da www.unitins.br/concursos. Cada candidato poderá escolher apenas uma escola no momento da inscrição. As avaliações ocorrerão nos municípios de Araguaína, Araguatins, Arraias, Colinas, Dianópolis, Guaraí, Gurupi, Miracema, Palmas, Paraíso, Pedro Afonso, Porto Nacional e Tocantinópolis.
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2: Nossa homenagem a Luizinho e Teddy Vieira.

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0: 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As notícias do governo federal que movimentaram o país no dia de hoje.
2: Olá, boa noite.
1: Boa noite para você que nos acompanha em todo o país.
2: Quarta-feira, 5 de agosto de 2026.
1: Vamos ao destaque do dia.
2: Lei consolida regras para o transporte rodoviário de cargas no país.
1: E estabelece o pagamento do piso mínimo do frete a motoristas. Gabriela Noronha.
3: A lei estabelece prazo de até 30 dias úteis para o pagamento do frete. Também estão previstas punições mais duras para empresas que contratarem fretes abaixo do piso mínimo.
2: Educação.
1: Desempenho de mais de 30 milhões de estudantes brasileiros passa por avaliação.
2: Divulgados os dados do Índice de Desenvolvimento da Educação Básica. Jéssica Gonçalves.
4: O IDEB permite acompanhar o desenvolvimento da educação básica brasileira. Os dados indicam a evolução da aprendizagem e a estrutura da rede de ensino.
1: E professores podem participar do Banco de Avaliadores do Programa Nacional do Livro e do Material Didático.
2: Eles vão ajudar a escolher as obras que irão para as salas de aula da rede pública de ensino. Luciana Colares de Holanda.
5: Hoje são cerca de 20 mil profissionais cadastrados e os avaliadores são capacitados para atuar na avaliação das obras.
1: Hoje na apresentação da Voz do Brasil, Mariana Jungmann e Luciano Seixas.
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1: Agora é lei. Estão em vigor novas regras para o frete dos caminhoneiros.
2: A lei trata do pagamento mínimo pelo transporte e medidas de fiscalização e punição em caso de não cumprimento.
3: A nova lei consolida regras para o transporte rodoviário de cargas no país e estabelece o pagamento do piso mínimo do frete a motoristas, com metodologia de cálculo pela Agência Nacional de Transportes Terrestres, a ANTT. Guilherme Boulos, ministro da Secretaria-Geral da Presidência, falou sobre a medida.
6: O piso do frete é o valor mínimo que um caminhoneiro, sobretudo um caminhoneiro autônomo, que trabalha para levar mercadorias e abastecer o povo brasileiro nos quatro cantos, é um valor mínimo que ele tem que receber por frete, por viagem que ele faz, por entrega que ele faz.
3: A lei estabelece ainda prazo de até 30 dias úteis para o pagamento do frete, além da atualização da tabela a cada 6 meses. Também estão previstas punições mais duras para empresas que contratarem fretes abaixo do piso mínimo, com multas que podem chegar a R$1 milhão. E para que seja cumprido o piso, o texto determina a obrigatoriedade da apresentação do Código Identificador da Operação de Transporte, CIOT, antes do caminhão iniciar a viagem, o que também impacta na fiscalização, como explica o ministro dos Transportes, George Santoro.
7: O CIOT também é um mecanismo de combate ao comércio ilegal de mercadorias, ao comércio feito sem nota fiscal. Ele vincula todo o transporte de mercadorias aos documentos eletrônicos fiscais.
3: Originalmente publicado como medida provisória, o texto passou por uma série de mudanças no Congresso Nacional, sendo aprovado no Senado em julho deste ano. Com a sanção, o texto vira uma regra permanente. Reportagem Gabriela Noronha.
1: Desempenho de mais de 30 milhões de estudantes brasileiros passou por uma nova avaliação de aprendizagem.
2: Foram divulgados hoje os dados mais recentes do IDEB, o Índice de Desenvolvimento da Educação Básica, e também as médias em português e matemática do SAEB, o Sistema de Avaliação da Educação Básica.
1: Os índices consideram os anos iniciais e finais do ensino fundamental e também do ensino médio na rede pública e privada.
2: O resultado foi anunciado pelo Ministério da Educação. Confira os detalhes na reportagem de Jéssica Gonçalves.
4: Para calcular o IDEB, que é o Índice de Desenvolvimento da Educação Básica, o MEC utiliza as taxas de aprovação coletadas pelo Censo Escolar, junto com o desempenho dos estudantes em língua portuguesa e matemática no SAEB, o Sistema de Avaliação da Educação Básica. O IDEB permite acompanhar o desenvolvimento da educação básica brasileira. O cálculo é feito por meio de uma escala, que vai de 0 a 10. O índice dos anos iniciais do ensino fundamental passou de 6 em 2023 para 6,3 em 2025. Na rede pública, a pontuação foi de 5,7 para 6,1 em 2 anos. Para os anos finais do ensino fundamental, o IDEB nacional subiu de 5 para 5,3. Na rede pública, o indicador alcançou pontuação 5 contra 4,7 em 2023. No ensino médio, o IDEB passou de 4,3 para 4,5. Os dados indicam a evolução da aprendizagem e a estrutura da rede de ensino, que atende mais de 30 milhões de estudantes em todo o território nacional. Para o ministro da Educação, Leonardo Barchini, os resultados apontam qual deve ser a prioridade daqui para frente.
6: Toda a estratégia do Ministério da Educação, que é demanda do Plano Nacional de Educação aprovado em abril deste ano, é que a gente tenha um foco especial na aprendizagem.
4: Já o SAEB, o Sistema de Avaliação da Educação Básica, é aplicado a cada 2 anos para medir o desempenho de estudantes da educação básica por meio de testes e questionários. Em uma escala que vai de 0 a 500, no 5º ano do ensino fundamental, a nota em português passou de 207 para 215 pontos. Em matemática, de 218 para 227. Já no 3º ano do ensino médio, em português, o resultado foi de 269 para 272. Em matemática, de 263 para 268. Em 2025, foram avaliados quase 6 milhões de alunos em mais de 70 mil escolas. Reportagem Jéssica Gonçalves.
1: Estudantes que participam do processo seletivo do ProUni, o programa Universidade para Todos, podem conferir o resultado da segunda chamada.
2: O prazo para os pré-selecionados comprovarem as informações da inscrição começou hoje e vai até sexta-feira da próxima semana, dia 14.
1: A documentação exigida para essa comprovação deve ser apresentada diretamente na instituição de ensino superior para a qual o estudante foi pré-selecionado.
2: O resultado pode ser acessado pelo portal Acesso Único ao Ensino Superior, em acessounico.mec.gov.br.
1: O Ministério da Educação chama professores e especialistas de todas as regiões do Brasil para participar do Banco de Avaliadores do Programa Nacional do Livro e do Material Didático.
2: O programa é responsável pela distribuição de livros para estudantes e professores da rede pública de ensino. As obras são renovadas a cada 4 anos.
1: Confira na reportagem de Luciana Colares de Holanda.
5: Professores e especialistas de todo o país podem participar da escolha dos livros que vão para as salas de aula da rede pública de ensino. Estão abertas as inscrições para o Banco de Avaliadores do Programa Nacional do Livro e do Material Didático, o PNLD. Os selecionados vão avaliar as obras inscritas nos editais do PNLD Atos Finais, voltado às obras didáticas, e do PNLD Literário Equidade, destinado às obras literárias. Nessa etapa da seleção, terão prioridade professores de língua portuguesa, matemática, história, geografia, ciências, arte, educação física e língua estrangeira, pedagogos e profissionais formados em letras, com foco em literatura e formação de leitores, também terão preferência. De acordo com Anita Stefani, diretora de apoio à gestão educacional da Secretaria de Educação Básica do MEC, hoje são cerca de 20 mil profissionais cadastrados. O banco é atualizado constantemente e os avaliadores são capacitados para atuar na avaliação das obras.
8: Essa capacitação busca garantir que todos os participantes utilizem os mesmos referenciais durante a análise e utilizem, né, de uma forma correta as fichas de avaliação, contribuindo para a qualidade técnica.
5: A participação no Banco de Avaliadores do PNLD é voluntária e gratuita. E a diretora de apoio à gestão educacional, Anita Stefani, explica que os profissionais selecionados no processo de avaliação pedagógica têm acesso a diferentes oportunidades de aprimoramento e reconhecimento.
9: Ao avaliarem as obras, eles estão também se formando como analistas de materiais didáticos e críticos em conteúdos, seja para a elaboração de materiais para os seus estudantes, quanto para a aplicação dessas obras didáticas na sala de aula.
5: Para se inscrever, basta acessar a página da Plataforma de Avaliação Pedagógica do PNLD no endereço pnld-avaliação.mec.gov.br e preencher as informações de perfil profissional. É preciso ter diploma de licenciatura plena ou de magistério reconhecido pelo Ministério da Educação e concluir um curso obrigatório disponível na própria plataforma. Reportagem Luciana Colares de Holanda.
2: E atenção para os prazos do Exame Nacional de Desempenho de Estudantes, o ENAD 2026.
1: Os inscritos para os cursos de bacharelado e tecnologia que tiveram o pedido de atendimento especializado negado podem recorrer da decisão até sexta-feira, dia 7 de agosto.
2: O recurso deve ser enviado pelo sistema ENAD, com a documentação que comprove a necessidade de atendimento conforme as regras do edital. O resultado da análise será divulgado em 14 de agosto.
1: Um atendimento especializado é destinado aos participantes que necessitam de recursos específicos para realizar o exame.
2: As provas do ENAD 2026 para os cursos de bacharelado e tecnologia serão aplicadas no dia 29 de novembro.
1: O Serviço Geológico do Brasil faz o monitoramento das bacias hidrográficas brasileiras. Isso quer dizer que ele monitora a subida e descida dos principais rios do país.
2: O trabalho ajuda na agricultura, previne situações trágicas relacionadas a enchentes e orienta prefeituras em situações de seca, por exemplo.
1: Este ano, o Serviço Geológico do Brasil também faz parte do grupo de órgãos federais que está atuando no painel do El Niño e vem acompanhando e divulgando boletins sobre os impactos do fenômeno climático.
2: Sobre tudo isso, nós conversamos mais cedo com a chefe do Departamento de Hidrologia do SGB, Andréa Germano. Acompanhe. Doutora Andréa, bem-vinda à Voz do Brasil. É um prazer ter a senhora conosco aqui. Vamos falar então de El Niño, né? O Serviço Geológico do Brasil divulgou algumas previsões para as principais bacias hidrográficas do país para os próximos 3 meses. E aí eu queria começar então falando por região, começando aí pela região norte e, né, Amazônia. Os principais rios, pelo que eu já dei uma olhadinha, ainda estão nos níveis normais, mas já em situação de vazante. O que a gente pode esperar para os próximos 3 meses?
10: Muito obrigada pelo espaço. O Serviço Geológico do Brasil agradece. O Serviço Geológico do Brasil é uma empresa ligada ao Ministério de Minas e Energia. E realmente a gente faz esse acompanhamento dos rios, o monitoramento dos rios há 57 anos, cobertura de toda a rede hidrometeorológica nacional e monitoramento de níveis de rios e volume de chuvas. A região norte hoje está nesse período, como você falou, já de vazante, né? Na sua normalidade, em todos os rios, na sua normalidade. E, assim, o que preocupa é esse atraso do início das chuvas. Isso pode prejudicar aí a vazante, no caso, não ser mais crítica, né? Então, assim, esse atraso, o período de chuvas, realmente é hoje a nossa preocupação. Mas, por enquanto, na sua normalidade. A gente faz simulações, né, para caso não chova, caso chova. Então, a gente vai tendo esse acompanhamento diariamente num cenário de 3 meses para poder também ter providências, a Defesa Civil tomar providências logísticas para as ações do norte.
2: Quer dizer assim, se a gente já está com os rios em vazante e as chuvas atrasaram, a gente pode ter uma baixa mais acentuada, é isso?
10: Exatamente, essa é a grande preocupação.
1: E no Nordeste há um alerta sobre os níveis dos reservatórios, né?
10: Exatamente. O SGB, ele acompanha junto com a Agência Nacional de Águas os reservatórios, né, através do sistema de acompanhamento dos reservatórios do Nordeste, também dos 9 estados do Nordeste, também em Minas Gerais, mas a situação hoje, em 5 de agosto, é de normalidade também, 50%, 51% da sua capacidade, né? Então a gente está mantendo esse percentual desde abril. Então, ainda não é uma preocupação a região Nordeste.
2: Muito bem, então vamos falar agora de Sul, onde o El Niño talvez seja a região onde talvez a gente já esteja sentindo essa questão do El Niño de maneira mais intensa, né, mais acentuada. Já há problemas de cheias e transbordamentos. Como é que deve ser o próximo trimestre por lá, onde o alerta é maior?
10: E como você falou, né, a previsão de chuvas acima da média do El Niño pode levar muitos os rios, já materializado agora no mês de julho, tivemos muitas inundações. Para você ter uma ideia, mês de julho no sul, na região do Rio Grande do Sul, em média chover 130 milímetros, a gente teve localidades com 430 milímetros, provocando então grandes impactos aí de inundação. E a preocupação geralmente é essa, de o solo já está muito úmido e ainda esse aumento das chuvas na região sul poder causar mais impactos de inundações na região sul.
1: Agora, no Cerrado e Pantanal, André, onde já costumamos ter seca nesse período, o que esperar para as bacias desses biomas?
10: Então, no Cerrado, na região sudeste, em termos de chuva, os modelos meteorológicos, que é nosso serviço geológico, a gente não trabalha com meteorologia, né? A gente usa a meteorologia para poder explicar a hidrologia. Mas os modelos de meteorologia estão muito discrepantes, vamos dizer assim. O que a gente entende agora nesse momento, não dá para falar do cenário de chuva, mas nesse momento que realmente as temperaturas já estão muito elevadas, aí sim a preocupação é mais para a questão de incêndios florestais. Então, monitoramento de rios, ainda estamos na normalidade para
2: tudo indicando ainda que Cerrado e Pantanal, em termos de águas, devem ficar ainda dentro da normalidade.
10: Estamos já desde 2020, assim, com uma tendência de depreciação da capacidade dos rios na região do Pantanal, principalmente. Então, assim, na normalidade, já não digo que a gente já vem vivendo muito tempo isso. Então, mas não vai ser mais crítico ou menos crítico este ano especificamente.
2: Quando a gente fala, então, de mudanças climáticas, é disso que a gente fala, né? A gente vai observando uma mudança no comportamento natural, no comportamento da natureza ao longo do tempo, né? Não é só no trimestre, não é só no ano. Como a senhora disse, já vem desde 2020.
10: Perfeito.
2: Né?
10: A gente não tem mais um Pantanal, uma região alagada há muitos anos. Então, isso realmente é mudanças climáticas, não só o efeito de El Niño também, né? Então, sendo uma mudança climática que a gente vem evidenciando, principalmente nessa região.
1: Agora, doutora Andréia, como é que funciona esse monitoramento do Serviço Geológico do Brasil? Conta para o nosso ouvinte um pouco mais sobre como é esse trabalho.
10: O Serviço Geológico é um grande parceiro no campo e no escritório para fazer esse monitoramento, né? Além desse trabalho contínuo de monitoramento, de saber essas séries hidrológicas de longo período que nós monitoramos, a gente tem um serviço desde a década de 80, daí de realizar previsões hidrológicas, não só o momento atual, mas essas previsões hidrológicas, né, futuras. Começamos aí com bacias como o Pantanal, o Amazonas e o Rio Doce, que são bacias mais lentas, mas depois dos desastres, como a gente chama aí nos anos de 2011, 2012, 2013, a gente começou a fazer sistemas de previsão hidrológica em bacias mais rápidas e também com o advento também de todo um monitoramento automático muito mais especializado, né? Então, assim, o que a gente faz? Além desse monitoramento do campo, a gente no escritório recebe essas informações automáticas que vêm pelos satélites, né? Então, de hora em hora a gente está recebendo o nível dos rios, a quantidade de chuva e rodamos modelos matemáticos, hidráulicos, hidrológicos, para fazer essas previsões. Aí você vai me dizer, então a gente consegue saber com muita antecedência se vai inundar? Depende da região hidrográfica, depende da resposta da bacia hidrográfica. Então, assim, há localidades que a gente consegue fazer essa previsão com 75 dias de antecedência, mas outras localidades, em bacias mais de alta declividade, com uma menor área de drenagem, com até 4 horas de antecedência. Mas o que permite, no caso de inundações, retirar as famílias, permite a gente salva vidas com esse monitoramento e com esse sistema de previsão hidrológica.
1: Muito bem, nós conversamos com Andréia Germano, chefe do Departamento de Hidrologia do Serviço Geológico do Brasil. Muito obrigado por sua entrevista aqui à Voz do Brasil.
10: Muito obrigada a vocês. Até logo. Tchau, tchau.
2: segurança no abastecimento de água passa também pela recuperação do meio ambiente.
1: Está aberta uma chamada pública para apoiar projetos de restauração ecológica e soluções voltadas à proteção de mananciais que abastecem grandes centros urbanos.
2: A chamada foi feita pelo Banco Nacional de Desenvolvimento Econômico e Social e deverá prever investimentos de 15 milhões e 20 milhões de reais com prazo de execução de até 48 meses.
1: As ações devem ter foco em restauração ecológica e em soluções baseadas na natureza para combater a escassez de água nas regiões metropolitanas, como explica o superintendente da área de meio ambiente do BNDES, Nabil Kadri.
11: As propostas enviadas devem incluir ações de restauração ecológico-produtiva utilizando vegetação nativa em áreas estratégicas para a proteção dos recursos hídricos, incluindo nascentes, margens de rios e outras áreas relevantes para a conservação dos mananciais.
2: Os projetos deverão contemplar regiões do Distrito Federal e entorno, São Paulo, Rio de Janeiro, Ceará, Mato Grosso, Rondônia e Acre.
1: Mariana Dias Vilas Boas, pesquisadora do Serviço Geológico do Brasil, fala sobre a importância da recuperação e preservação de mananciais que abastecem grandes cidades.
12: Com a ampliação da vegetação, a gente vai ter uma maior taxa de infiltração, esses aquíferos vão ter mais água, vai chegar mais água também nos rios, através desses afloramentos das nascentes. Então, os projetos de recuperação, eles são projetos importantíssimos e têm uma relação direta com a segurança hídrica nas grandes cidades. E reduzo consequências de inundação, eu aumento a recarga dos aquíferos.
2: A chamada pública está aberta até o dia 9 de setembro e pode ser consultada no site do BNDES.
1: O Brasil assumiu a presidência pro tempore da Aliança para a Segurança, a Justiça e o Desenvolvimento.
2: A entidade reúne países da América Latina e Caribe.
1: Na reunião de cúpula em Brasília, o Banco Interamericano de Desenvolvimento anunciou US$ 4 bilhões para as ações integradas de combate ao crime organizado na região.

0: combate ao crime organizado na América Latina e Caribe. No primeiro ano de atuação da Aliança no combate ao crime organizado, foram destinados US$ 1,4 bilhão, o que corresponde a 60% dos recursos previstos para os três primeiros anos da iniciativa. A alta demanda dos países membros levou o Banco Interamericano a reavaliar os recursos destinados ao programa, elevando o montante para US$ 4 bilhões. O ministro da Justiça do Brasil, Wellington Lima Silva, fala sobre a importância da aliança.
1: Nós estamos absolutamente convencidos da necessidade de intensificar essa interlocução com organismos multilaterais e estabelecer tantas quantas sejam as tratativas, as interlocuções necessárias para aperfeiçoar e aprimorar essa estratégia.
0: Um protocolo também foi assinado para o repasse de R$ 5 bilhões ao Brasil, que assumiu a presidência pro tempore da Aliança pelos próximos 12 meses. Reportagem Cleide Lopes.
2: O Comitê de Política Monetária, o Copom, reduziu a taxa Selic, que é a taxa básica de juros da economia, de 14,25% para 14% ao ano.
3: Em comunicado divulgado hoje, o Copom afirmou que o cenário internacional ainda exige cautela por causa das incertezas sobre os conflitos no Oriente Médio.
2: A taxa Selic influencia outras taxas de juros no país, como as taxas de empréstimos, financiamentos e aplicações financeiras.
3: E essas foram as notícias do Governo Federal.
2: Uma realização da Secretaria de Comunicação Social da Presidência da República.
3: Com produção da empresa Brasil de Comunicação.
2: Fique agora com o Minuto do TCU. Em seguida, as notícias do Poder Judiciário e do Congresso Nacional. Boa noite.
3: Boa noite e até amanhã.
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7: Supremo Tribunal Federal começa a julgar se proibição a jogos de azar é compatível com a Constituição de 1988.
8: Presidente Lula sanciona projeto de lei que regulamenta relevância para admissão do recurso especial no STJ.
7: Acordo firmado entre Tribunal Superior Eleitoral e Advocacia Geral da União prevê boas práticas sobre o uso da inteligência artificial nas eleições deste ano.
8: Boa noite, eu sou Marcela Luiza.
7: E eu sou Walter Lima.
8: O plenário do Supremo Tribunal Federal começou a analisar na sessão de hoje se a proibição a jogos de azar é compatível com a Constituição. Após as sustentações orais, o relator do caso, o ministro Luiz Fux, começou a votar.
7: Desde 1941, a lei de contravenções penais proíbe a organização e exploração de jogos de azar, punindo os infratores com prisão simples, multa e outras penalidades previstas em lei. Isso inclui o jogo do bicho e as máquinas caça-níqueis.
8: Os ministros analisam se essa proibição, criada há mais de 80 anos, ainda é compatível com a Constituição Federal de 1988, ou se ela ficou ultrapassada.
7: Na prática, o Supremo vai decidir se a exploração de jogos de azar deve continuar proibida e punida pela legislação penal brasileira ou se essa proibição é incompatível com a Constituição.
8: A decisão, porém, não tratará da regulamentação de cassinos.

0: à exploração comercial dos jogos, temas que devem ser abordados em outras ações que tramitam na corte.
1: O julgamento vai continuar na sessão plenária de amanhã.
0: O presidente da República, Luiz Inácio Lula da Silva, sancionou o projeto de lei que regulamenta a relevância para a admissão do recurso especial no Superior Tribunal de Justiça.
1: O projeto foi convertido na Lei 15.484 de 2026. Fátima Uchoa.
2: Com a relevância, segundo o presidente do STJ, ministro Herman Benjamin, o tribunal poderá concentrar esforços nos recursos que tratam de temas com maior impacto para a sociedade.
3: Não é de uma lei para atender interesses do Superior Tribunal de Justiça, mas da celeridade, da qualidade e da efetividade da prestação jurisdicional.
2: A nova lei deve tornar a prestação jurisdicional mais eficiente e permitir que o STJ concentre a atuação em casos com maior impacto jurídico, econômico, político ou social, que sejam importantes para uniformizar a interpretação da legislação federal, sem limitar o acesso dos brasileiros à justiça.
0: Tribunal Superior Eleitoral e a Advocacia Geral da União assinam um acordo de boas práticas sobre uso da inteligência artificial nas eleições 2026.
1: O principal produto da parceria é o lançamento de um guia de boas práticas sobre o uso de IA no processo eleitoral. Fábio Ruas.
4: O documento vai servir como um manual de conduta com diretrizes técnicas detalhadas para partidos, candidatos, plataformas digitais, órgãos públicos e para a sociedade civil. O acordo ainda prevê a realização de cursos, seminários, workshops e eventos relacionados ao uso da inteligência artificial nas eleições, entre outras medidas.
0: Tribunal Superior do Trabalho mantém entendimento sobre desconto de dias parados em greves de longa duração.
1: Com a decisão, empresas vão poder descontar metade dos dias e trabalhadores vão ter de compensar a outra metade. Marla Lacerda.
5: A sessão de dissídios coletivos do TST autorizou duas empresas de Indaiatuba, no interior de São Paulo, a descontar metade dos 36 dias da greve realizada pelos empregados. Nessas situações, a Justiça do Trabalho admite, como regra adotada pela jurisprudência da Corte, a compensação da outra metade dos dias de paralisação. Esse entendimento, ele busca equilibrar o direito de greve com os efeitos da suspensão do contrato de trabalho durante o movimento. Para os ministros, o desconto integral dos dias parados pode gerar prejuízos econômicos excessivos aos trabalhadores.
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0: Uma boa noite.
1: E até amanhã.
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1: Eu sou Paula Groba.
2: E eu sou Humberto Pinheiro.
1: E estes são os destaques de hoje do Jornal do Senado, que começa agora.
2: Senado pode tornar hediondos e inafiançáveis crimes de pedofilia.
1: Pessoas com deficiência poderão ser consideradas idosas aos 50 anos.
2: Fim da aposentadoria compulsória como punição avança no CNJ e no Senado.
1: Boa noite.
2: Boa noite.
1: Crimes sexuais contra crianças e adolescentes podem passar a receber a punição mais rigorosa prevista na legislação brasileira.
2: O plenário do Senado pode votar o projeto que torna hediondos e inafiançáveis os crimes de pedofilia e outras violências sexuais contra crianças, adolescentes e pessoas vulneráveis. A reportagem é de Bruno Lourenço.
3: Projeto de lei aprovado na Comissão de Constituição e Justiça inclui no rol dos crimes hediondos condutas como a corrupção de menores, a satisfação de lascívia, caracterizada pela prática de atos libidinosos na presença de criança ou adolescente, a divulgação de cena de estupro de vulnerável e o compartilhamento de pornografia. A matéria também classifica como hediondos os crimes previstos no Estatuto da Criança e do Adolescente ligados ao tráfico internacional de crianças e à pornografia infantil, como defendeu a relatora, senadora Elisiane Gama, do Maranhão.
4: Nosso relatório é pela aprovação do projeto de lei com a redação corrupção de menores, satisfação de lascívia mediante presença de criança ou adolescente, favorecimento da prostituição ou de outra forma de exploração sexual de crianças e adolescentes ou de vulnerável, divulgação de cena de estupro ou de cena de estupro de vulnerável, de cena de sexo ou de pornografia.
3: O senador Everton, do PDT do Maranhão, apresentou proposta semelhante e pediu que as duas matérias sejam analisadas em conjunto pelo plenário.
5: Em que eu propus o aumento da pena dos crimes cometidos contra a dignidade sexual quando praticados na presença física ou virtual de crianças, adolescentes e também cônjuge, companheiro ou parente de vítima, consanguíneo ou afim, em linha reta ou colateral até o quarto grau.
3: A CCJ aprovou um pedido de urgência para votação no plenário.
1: E a Comissão de Relações Exteriores iniciou as discussões sobre as barreiras da União Europeia à carne brasileira.
2: O grupo de trabalho que trata do acordo do bloco europeu com o Mercosul ouviu integrantes do governo e do setor privado. Repórter Pedro Pincer.
6: A partir de 3 de setembro, passam a valer novas regras da União Europeia sobre o uso de antimicrobianos na produção animal. O bloco exige que o Brasil consiga comprovar que a carne exportada não foi produzida a partir de animais submetidos ao uso de antimicrobianos proibidos pelas autoridades europeias. De acordo com o presidente da comissão, senador Nelsinho Trade, do PSD de Mato Grosso do Sul, é preciso ouvir os setores que podem ser afetados pelas normas e buscar soluções em conjunto com o governo e a iniciativa privada.
7: Setores que, porventura, venham a se sentir prejudicados, nos acionam, que nós iremos promover debates dessa natureza.
6: O chefe da missão do Brasil junto à União Europeia, embaixador Pedro Miguel da Costa e Silva, afirmou que o país terá de comprovar, por meio de auditorias, que consegue separar os produtos destinados ao mercado europeu e garantir que eles atendam às exigências do bloco. Representantes do setor privado afirmaram que o Brasil já dispõe da tecnologia necessária para fazer esse controle.
1: Aguarda votação no plenário um projeto que reduz para 50 anos a idade em que uma pessoa com deficiência seja considerada idosa.
2: O impacto do envelhecimento é maior para esse grupo de pessoas consideradas vulneráveis. Segundo a Organização Mundial da Saúde, pessoas com deficiência apresentam maior risco de desenvolver doenças crônicas, pior estado de saúde e, em alguns casos, podem morrer até 20 anos antes da população sem deficiência. Repórter Patrícia Oliveira.
8: O projeto que considera idosa uma pessoa com deficiência já a partir dos 50 anos, estende para esses indivíduos os mesmos direitos e a proteção garantidos às pessoas da terceira idade. A condição de idoso deverá ser definida por avaliação individual, médica, psicológica e social. Como destacou o relator do projeto na Comissão de Assuntos Sociais, senador Flávio Arnes, do PSB do Paraná.
9: Conforme a deficiência, podemos observar reduções na expectativa de vida que variam até algumas décadas para baixo. Se compararmos com a média da população, estamos longe de um patamar de igualdade.
8: Para o senador Paulo Paim, do PT do Rio Grande do Sul, relator na Comissão de Direitos Humanos, a proposta viabiliza a aplicação de conceitos de envelhecimento ativo específicos para pessoas com deficiência,
10: minimizando os possíveis impactos negativos do avanço da idade em um grupo social especialmente vulnerável.
8: O projeto que altera o Estatuto do Idoso já foi aprovado também na Câmara dos Deputados e está pronto para votação no plenário do Senado.
1: E a aposentadoria compulsória de magistrados pode deixar de ser uma punição prevista na Constituição, depois de o Conselho Nacional de Justiça oficializar o fim dessa penalidade no âmbito administrativo. O Senado pode analisar uma proposta que muda a Constituição sobre o mesmo tema.
2: A relatora, senadora Elisiane Gama, do Maranhão, afirmou que a decisão corrige uma distorção histórica. Repórter Pedro Pincer.
6: O Conselho Nacional de Justiça aprovou por unanimidade a proposta de resolução que acaba com a aposentadoria compulsória como a sanção disciplinar mais grave a juízes. A resolução aprovada segue entendimento da primeira turma do Supremo Tribunal Federal e também prevê a possibilidade da demissão como uma das hipóteses de punição. E o plenário do Senado pode votar uma proposta de emenda à Constituição que prevê o fim da aposentadoria compulsória como punição aos magistrados, promotores e procuradores e militares. De autoria do então senador Flávio Dino, atualmente ministro do Supremo Tribunal Federal, o texto foi aprovado pela Comissão de Constituição e Justiça em abril. A relatora, senadora Elisiane Gama, do Maranhão, afirmou que a decisão corrige uma distorção histórica.
11: É inadmissível o que a gente viveu ao longo da história do Brasil com esse tipo de prêmio para quem comete um crime, de que nós não podemos permitir castas de servidores públicos com privilégios.
6: Pelas novas regras, nos casos mais graves, o magistrado poderá ser colocado em disponibilidade com proposta de perda do cargo. Nessa hipótese, será imediatamente afastado das funções e passará a receber remuneração proporcional ao tempo de contribuição até a decisão definitiva do STF sobre a eventual perda do cargo.
1: Você sabia que nas eleições, os votos em branco e nulos não são transferidos para nenhum candidato e não podem cancelar uma eleição?
2: Na prática, quem escolhe uma dessas opções deixa a decisão para os demais eleitores. Conheça mais sobre esses dois tipos de votos com a repórter Marcela Cunha.
12: Voto em branco vai para quem está na frente? E uma maioria de votos nulos pode cancelar a eleição? A resposta para as duas perguntas é não. Para votar em branco, o eleitor aperta a tecla branco e confirma. O voto nulo acontece quando é digitado um número que não corresponde a nenhum candidato ou partido. Nos dois casos, o voto é excluído da contagem que define o resultado. Não é transferido, não beneficia nenhum candidato e não é somado ao vencedor. O consultor legislativo do Senado, Gilberto Guerzoni, explica como essas duas situações aparecem na urna.
13: Mas a gente já viu que reduziu bastante o número de votos em branco, né, já que a urna eletrônica abre uma tela, o eleitor tem que fazer alguma coisa de forma ativa ali, né? Ou ele propositalmente coloca um voto inexistente e confirma, o que leva à anulação do voto, ou ele tem que apertar a tecla de voto em branco.
12: Além de expressar uma decisão consciente, o voto nulo também pode ser resultado de um erro na digitação. Em 2026, serão 6 votos para deputado federal, deputado estadual ou distrital, 2 senadores, governador e presidente da República. Por isso, a recomendação da Justiça Eleitoral é levar uma colinha de papel.
1: E ao participar da abertura da exposição O Caminho do Voto, promovida pelo Tribunal Superior Eleitoral, o presidente do Senado, Davi Alcolumbre, afirmou que o processo eleitoral brasileiro está entre os mais confiáveis do mundo. Ele também elogiou a decisão do presidente do TSE, ministro Nunes Marques, de levar a mostra ao Congresso Nacional.
2: A exposição, aberta à visitação no anexo 1 do Senado, apresenta as etapas do sistema eletrônico de votação votação, do desenvolvimento das urnas à totalização dos votos e integra a programação da Semana Nacional do Sistema Eletrônico de Votação.
14: As pessoas que visitarem a exposição sairão daqui conhecendo melhor o percurso do seu voto e o papel que ele desempenha na construção do nosso país. Um Brasil comprometido com a democracia, com as eleições livres e diretas, com a alternância de poder e com a transparência no processo eleitoral.
2: Edição de Paula Groba e trabalhos técnicos de João Lira, o Jornal do Senado fica por aqui. Acompanhe agora as notícias da Câmara dos Deputados. Boa noite.
1: Boa noite e até amanhã.
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16: Câmara reforça a indenização por dano moral à vítima de violência doméstica.
17: Proposta facilita acesso de motoristas a postos de combustível nas estradas.
18: Projeto busca garantir saúde ginecológica de meninas a partir dos 10 anos.
19: Boa noite. Os deputados analisam proposta que visa assegurar a saúde ginecológica de meninas a partir dos 10 anos de idade no SUS. O projeto está em regime de urgência e pode ser incluído na pauta de votações do plenário a qualquer momento, como informa o repórter Antônio Vital.
20: Está pronto para ser votado no plenário da Câmara, projeto que torna a regra a primeira consulta ginecológica das meninas a partir de 10 anos de idade no SUS, o Sistema Único de Saúde. O projeto foi apresentado pelas deputadas Adriana Ventura, do Novo de São Paulo, e Grace Elias, do PL de Minas Gerais, com o objetivo de permitir que as meninas e suas famílias recebam orientações preventivas e adequadas sobre temas como vacinação contra o HPV, cuidados de higiene íntima, preparação emocional para a primeira menstruação e informações sobre métodos contraceptivos. A vacina contra o HPV é recomendada a partir dos 9 anos de idade. A proposta obriga o Ministério da Saúde a elaborar um protocolo para o atendimento ginecológico dessa faixa etária. As meninas deverão ser encaminhadas à primeira consulta quando houver sinais de proximidade da menarca, como é chamada a primeira menstruação. Além disso, determina que as secretarias estaduais e municipais de saúde providenciem a formação contínua dos profissionais da área, especialmente ginecologistas, para que estejam preparados para atender as meninas. O texto também estabelece que a consulta será acompanhada por um responsável e, quando necessário, uma equipe multidisciplinar, que poderá incluir psicólogos e enfermeiros. De acordo com a deputada Adriana Ventura, uma das autoras da proposta, o objetivo é reduzir a incidência de gravidez precoce na adolescência, evitar doenças sexualmente transmissíveis e contribuir para a prática de hábitos saudáveis.
21: Tanto a vacinação como a HPV, que é recomendada a partir dos 9 anos, cuidado de higiene íntima, preparação emocional para essa fase da primeira menstruação e demais, bem como informação sobre métodos contraceptivos, isso é importante para prevenir gravidez precoce e outras complicações de saúde. Ele é muito simples, mas a gente acredita que ele pode provocar mudanças profundas na orientação das meninas brasileiras.
20: O projeto que torna a regra, a primeira consulta ginecológica das meninas a partir de 10 anos de idade no SUS, ganhou regime de urgência e pode ser votada a qualquer momento no plenário da Câmara, sem passar pela análise das comissões permanentes da Casa. Da Rádio Câmara, de Brasília, Antônio Vital.
15: Educação.
16: Jorge Sola, do PT da Bahia, defende o projeto de sua autoria que regulamenta as escolas de saúde pública do SUS. A matéria já aprovada na Câmara e em tramitação no Senado reconhece instituições estaduais e municipais que formam profissionais, organizam estágios e apoiam residências.
22: Essa rede de escolas de saúde pública precisa e merece o seu reconhecimento, a sua regulamentação, para que dê, primeiro, mais visibilidade, mais estabilidade e maior capacidade de ampliar o orçamento destinado à formação de recursos humanos, ampliar o empoderamento dessas escolas para o ordenamento das práticas e dos estágios. Muitas vezes você tem a necessidade de organizar as vagas nos hospitais públicos, nos hospitais da rede do SUS para a formação profissional e até, né, definir políticas públicas que visem estimular a formação de profissionais que ainda temos uma carência.
19: Jorge Sola assinala ainda que as escolas escolas têm papel central na organização dos processos seletivos para residências médicas e na formação de especialistas em áreas com carência no país. Para ele, a falta de um marco legal e de uma estrutura de articulação nacional limita o potencial das instituições.
16: Professora Luciane Cavalcante, do PSOL de São Paulo, é autora do projeto que isenta do imposto de renda professores e demais profissionais da educação básica e superior. Ela explica que a medida busca valorizar a categoria e ampliar os investimentos na educação.
19: A deputada afirma que o Brasil investe pouco em educação, paga baixos salários aos docentes e que muitos municípios não cumprem o piso nacional do magistério. Professora Luciane Cavalcante argumenta ainda que, assim como outros setores recebem incentivos fiscais, os profissionais da educação devem ser priorizados.
0: Esse projeto, ele visa colocar no centro do orçamento público e do financiamento das políticas públicas os profissionais da educação. Quase 30% de todo o rendimento dos profissionais da educação ficam retidos na fonte com pagamento do imposto de renda. Os profissionais da educação já trabalham em várias escolas para poder complementar a sua renda. Eles trabalham com alto número de estudantes por turma, então eles precisam desse investimento.
15: Trabalho.
16: A Câmara aprovou o projeto de lei que limita a jornada máxima de trabalho dos psicólogos a 30 horas semanais, sem redução do salário. A repórter Maria Neves traz mais informações sobre o texto que já foi encaminhado para análise dos senadores.
4: Uma das autoras do projeto, a deputada Érica Cocai, do PT do Distrito Federal, explica que atualmente a lei que regulamenta a atuação dos psicólogos não prevê limite de jornada de trabalho. Com isso, eles ficam submetidos a 44 horas semanais. De acordo com a deputada, a categoria é a única entre os profissionais que lidam com saúde e atenção psicossocial que não tem jornada de 30 horas.
5: Profissionais de psicologia têm o direito a uma jornada de trabalho que possibilite que ele tenha tempo para o seu aprimoramento acadêmico, mas ao mesmo tempo, tempo para que possa cuidar da sua própria existência. Por isso, 30 horas para a psicologia é uma necessidade, não apenas dos psicólogos e psicólogas, mas uma necessidade do país que precisa desses profissionais atuando em todos os espaços.
4: A deputada Natália Bonavides, do PT do Rio Grande do Norte, também assina a proposta. Ao apresentar o texto, as autoras argumentaram que a redução da jornada de trabalho vai contribuir para a preservação da qualidade de vida e o adequado exercício da atividade profissional, que demanda elevado desgaste emocional e mental. O texto beneficia os profissionais com contrato de trabalho no setor privado. Para psicólogos que trabalham em empresas públicas como seletistas, a nova jornada dependerá de dotação orçamentária e de autorização na Lei de Diretrizes Orçamentárias. Da Rádio Câmara de Brasília, Maria Neves.
15: Economia.
19: Marcelo Crivella, do Republicanos do Rio de Janeiro, aponta como positivos os resultados de emenda à Constituição que estende a imunidade de IPTU a templos religiosos instalados em imóveis alugados. Ele explica que a regra passou a valer em 2023.
23: Em 2022, ela foi promulgada, essa emenda à Constituição, em fevereiro de 2022. Como o IPTU incidia 1º de janeiro, ela passou a ter efeito apenas em 2023. O que significa ela? Antes dessa emenda, tinha a imunidade de IPTU apenas os templos próprios, aqueles que foram construídos pelos fiéis. Mas nós sabemos, pelo censo do IBGE 2022, que dos 580 mil templos religiosos, católicos, espíritas, evangélicos, 400 mil funcionam em imóveis alugados e eles não tinham a imunidade do IPTU. Com a emenda constitucional 116, passaram a ter.
16: Marcelo Crivella orienta igrejas, creches, asilos, asilos e orfanatos a procurarem as prefeituras caso tenham efetuado o pagamento do IPTU entre 2023 e 2026. Ele alerta que a cobrança é indevida nos casos amparados pela emenda, com possibilidade de restituição dos valores.
19: Bandeira de Melo, do PV do Rio de Janeiro, é um dos autores de projeto que cria um modelo próprio de funcionamento para as cooperativas solidárias. O texto define essas organizações como sociedades sem fins lucrativos, com regras de autogestão e articulação com a Política Nacional de Economia Solidária.
16: Bandeira de Melo informa que a proposta busca reduzir a burocracia para iniciativas da economia solidária, com prioridade para grupos economicamente frágeis. O projeto também prevê estímulo à participação das cooperativas solidárias em compras públicas, licitações e ações de desenvolvimento comunitário.
15: Desenvolvimento regional.
19: Paulo Soares, do Podemos de São Paulo, apresentou o projeto que cria um programa para incentivar a universalização da coleta e tratamento de esgoto. Ele explica que a iniciativa também institui um fundo de assistência para socorrer municípios sem condições financeiras de investir no saneamento básico.
3: Uma defesa da sustentabilidade e da compensação ambiental. Em que sentido? Aquele município que está cumprindo com todos os seus deveres na questão de saneamento, nas questões ambientais todas, ele ser recompensado por um fundo. E esse fundo também, ao mesmo tempo, socorrer os municípios que não têm condições financeiras de avançar no saneamento básico. Essa é uma gestão que envolve meio ambiente, envolve saúde pública.
16: Paulo Soares pede urgência na aprovação da matéria, ressaltando que o saneamento ainda apresenta desigualdades profundas entre regiões do país. O congressista esclarece que os recursos do fundo virão de penalidades, de fiscalização e de aportes internacionais de fomento.
15: Turismo.
19: Projeto de lei apresentado por Domingos Neto, do PSD do Ceará, visa facilitar o acesso de micro e pequenas empresas de turismo a financiamentos públicos. A proposta prioriza empreendimentos localizados fora das regiões metropolitanas.
16: O texto de Domingos Neto permite o uso de fundos garantidores e seguros de crédito em substituição ou complemento às garantias tradicionais. Para ele, a medida amplia o acesso aos recursos do Fungetur e dos fundos constitucionais para modernizar e fortalecer o turismo regional.
15: Transportes.
19: Avança na Câmara proposta que busca facilitar o acesso de motoristas a postos de combustível nas estradas. A repórter Silvia Munhato tem os detalhes.
7: A Comissão de Viação e Transportes da Câmara dos Deputados aprovou o projeto que busca melhorar o acesso dos motoristas aos postos de combustíveis e rodovias sob concessão pública. A proposta inicial do deputado Capitão Augusto, do PL de São Paulo, dava 180 dias de prazo para que as concessionárias elaborassem planos de adequação das rodovias, evitando retornos muito distantes. O relator, deputado Zé Trovão, do PL de Santa Catarina, afirma que o problema é real.
9: E esse motorista, às vezes, ele tem que caminhar 5, 6 quilômetros para frente, fazer um retorno e voltar. O que nós estamos determinando hoje é o seguinte: olha, nós vamos criar acessos mais claros e mais fáceis para esses motoristas, para que o cara não corra o risco. Às vezes está na reserva, está chegando no final do seu combustível, vai fazer um retorno, ou um retorno que não está bem sinalizado, ou um retorno perigoso e acabar acontecendo um acidente.
7: Mas o deputado modificou o texto para atribuir à Agência Nacional de Transportes Terrestres a tarefa de tratar do problema no âmbito de sua atuação normativa e contratual. A proposta, que pretende facilitar o acesso do motorista aos postos de combustíveis em rodovias sob concessão, será analisada agora pela Comissão de Finanças e Tributação. Da Rádio Câmara de Brasília, Silvia Munhato.
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15: Segurança Pública.
16: Bibo Nunes, do PL do Rio Grande do Sul, é autor de projeto que amplia as punições para quem picha bens públicos ou privados. O parlamentar destaca que o texto prevê a suspensão da carteira de habilitação e das linhas telefônicas do infrator.
6: Nós temos que acabar com a pichação. Só suja a cidade. Tem que ser punido. É punindo que se gera respeito. Os pichadores, eles têm uma competição para ver quem é o louco mor, quem é o que consegue pichar e estragar o monumento que mais chame a atenção da sociedade. Então, esse projeto é para dar penalidade, punir quem presta esse desserviço ao Brasil, que é a pichação. E que nós, brasileiros, possamos ter nossas cidades, os nossos monumentos respeitados.
19: O congressista observa que a pichação causa, além dos danos materiais, prejuízos ao turismo. Bibo Nunes acrescenta que o projeto inclui a cobrança do ressarcimento pela restauração do bem pichado, com responsabilização do autor ou dos responsáveis legais em caso de menor de idade.
16: Alexandre Leite, do União de São Paulo, propõe substituir a prisão em regime fechado pela prisão domiciliar para quem deixar de pagar pensão alimentícia. O projeto do deputado também permite monitoramento eletrônico e saída para o trabalho remunerado.
19: Alexandre Leite explica que a prisão em regime fechado ficaria restrita a casos excepcionais, quando houver ocultação de bens ou má-fé do devedor. Ele argumenta que a medida busca aumentar as chances de pagamento da pensão sem impedir o exercício da atividade profissional.
15: Justiça.
16: Os deputados aprovaram nova regra sobre indenização por dano moral à vítima de violência doméstica. Entenda na reportagem de Paula Bittar.
4: A Comissão de Constituição e Justiça da Câmara dos Deputados aprovou uma proposta que reforça na lei o direito de indenização por dano moral nos casos de violência doméstica e familiar contra a mulher, desde que haja pedido expresso da acusação ou da parte ofendida. A reparação será fixada pelo juiz, inclusive criminal. A relatora na comissão, deputada Lídice da Mata, do PSB da Bahia, destacou a importância de garantir a indenização a essas mulheres.
8: Ela é uma vítima da violência e isso é conhecido pela sociedade e impacta sobre sua imagem na sociedade. E, portanto, ele garante o direito dessas mulheres a uma indenização por danos morais. A violência deixa as marcas que vão muito além das agressões físicas. Elas provocam sofrimento, ela compromete a saúde mental, ela afasta as mulheres do seu trabalho, ela deixa a mulher em situação de trauma. E por isso mesmo é essencial que a legislação assegure também o direito à reparação desses danos.
4: Segundo Lídice da Mata, a proposta tem inegável relevância, pois ao inserir a possibilidade expressa de reparação civil por dano moral decorrente de violência doméstica, fortalece a proteção dos direitos fundamentais à dignidade da pessoa humana, à integridade física, psíquica e moral e a igualdade de gênero, assegurando à vítima um instrumento adicional de reparação no âmbito civil. A proposta que estabelece o direito de indenização por dano moral nos casos de violência doméstica e familiar contra a mulher já pode seguir ao Senado, a menos que haja recurso para votação pelo plenário da Câmara. Na Rádio Câmara de Brasília, Paula Bittar.
15: Consumidor.
19: Tarcísio Mota, do PSOL do Rio de Janeiro, é coautor de projeto que regulamenta a publicidade das apostas online. A iniciativa trata a atividade como tema de saúde pública e de defesa do consumidor, com o objetivo de restringir a propaganda das chamadas bets.
11: Do mesmo jeito que nós temos hoje regulações muito rígidas sobre propaganda, por exemplo, para as drogas legalizadas, como tabaco ou álcool, é preciso ter regras muito rígidas para as propagandas dessas casas de aposta online. Por exemplo, é inadmissível que elas continuem a financiar times de futebol, financiar campeonatos de futebol, que são inclusive a origem de grande parte dessas apostas. É inadmissível que no meio da transmissão de um jogo de futebol, você tenha propaganda dessas casas de aposta como se fossem simples informações jornalísticas.
16: Segundo Tarcísio Mota, o projeto cria medidas preventivas para reduzir o endividamento e os impactos do vício sobre as famílias. O parlamentar também defende regras mais rígidas com foco na proteção da saúde mental e dos direitos dos consumidores.
19: Projeto de Raimondo, PT do Rio de Janeiro, proíbe a veiculação de propagandas de apostas online em emissoras de rádio e televisão. De acordo com o deputado, a medida medida busca reduzir a exposição da população às chamadas BETs em veículos que operam por concessão pública.
11: Então, o que a gente queria, na verdade, é que as BETs não existissem no nosso país. Nós lutamos contra elas. Mas, enquanto a gente não consegue abolir as BETs no Brasil, e nós haveremos de abolir um dia, nós queremos proibir que elas sejam divulgadas, publicizadas nos meios de comunicação de televisão e rádio.
16: Raymond explica que o objetivo é minimizar os impactos das apostas sobre a saúde mental, o orçamento das famílias e o endividamento da população. Ele acredita que reduzir o alcance desse tipo de atividade protege os consumidores mais vulneráveis.
19: Termina agora o Jornal Câmara dos Deputados, produzido pela Rádio Câmara, com trabalhos técnicos de Everson Urani e apresentação.

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2: Pesquisa desenvolvida a partir do trabalho de uma ex-aluna do curso de enfermagem da Unitins em Augustinópolis recebeu conhecimento

0: da Sociedade Brasileira de Cardiologia. O estudo foi publicado num periódico científico da entidade e selecionado entre os artigos destaques da semana. Reconhecimento concedido a pesquisas consideradas relevantes para o avanço da produção científica na área cardiovascular. O artigo investigou os fatores associados à hipertensão arterial em pessoas idosas e o estudo teve origem durante a graduação da pesquisadora como trabalho de conclusão de curso da Unitins e foi posteriormente ampliado e transformado em artigo científico. A publicação em um periódico da Sociedade Brasileira de Cardiologia demonstra o alcance da produção científica desenvolvida ainda na graduação e sua contribuição para o avanço do conhecimento na área da saúde.
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